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esse sonho, essa festa maravilhosa.

Fiquem com Deus, que Nossa Senhora Aparecida proteja cada um de vocês. Acreditem em seus sonhos, sempre com Deus à frente de tudo. Eu

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0: Feira Gostosa. Bom dia, segunda-feira, turma! E aí, tá tudo bem com você? Tá tudo certo? Estamos chegando, segunda-feira, dia 31 de agosto do ano 2026. Hoje é dia do nutricionista. Olha só que legal, hein? Hoje também é dia internacional do blog. E hoje também é o seu dia. Parabéns pra você, saúde, paz, tudo de bom. Bora acordando o Brasil, despertando os amigos do trecho. Bora, bora despertar, bora tirar o povo da cama, tá na hora, estica o corpo, desamassa essa cara, tá na hora, acorda aí gente, bora lá, hein? 0800-558-0057 pra você poder ir, né? Despertando pra mais um dia, pra mais uma manhã super gostosa, começando a semana, né? Com o pé direito, segunda-feira daquele modelo, daquele jeito gostoso que a gente gosta, né? Último dia do mês de agosto, gente, que legal, hein? Já vamos chegando aí a setembro, né? E que venha setembro, ó, Rio Negro e Solimões, pra começar bem, é por você, de 1997.
1: Bora.
0: Bora acordar, gente, tá na hora.
1: Alô, bom dia.

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2: Pra começar bem a segunda, pra começar bem a semana, Leonilda tá com nós em Alfenas, o Edgar tá com a gente em Campo Verde, um abraço aqui também pro meu amigo Edson em Cuiabá, é motorista de aplicativo, tá acompanhando. Alô, bom dia!

0: Lom Mineiro e Marciano, 1978. Chuvas de maio. Que modão gostoso, hein, gente? Olha que modão cabeceira. Bom dia, boa segunda.
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0: Bora zapeando pelo Brasil, segundou em alto e bom som. Alô, bom dia.
4: Bom dia, Fontenelle, Osvaldo.
0: Osvaldo.
4: Gostaria de pedir uma música aí, IP Amarelo.
0: Ô, moda.
4: E oferecer pra minha esposa, Elisete.
0: Legal.
4: E pra minha família também, pra todos que estão ouvindo a
0: Deixa
4: rádio.
0: Deixa comigo, irmãozão.
4: Essa rádio é só sucesso. Um abraço.
0: Obrigado, irmãozão. Boa semana pra você, segundona abençoada aí pra todos nós, né? Tem mais gente aqui. Alô, bom dia.
5: Aô, Fontenelle, bom dia, tudo jóia? Aqui é o Luiz Cláudio de São Sebastião do Rio Verde.
0: Oi, irmão.
5: Sul de Minas, manda um modão pra nós aí, Fontenelle.
0: Caprichado.
5: Valeu, fica com Deus.
0: Amém, boa semana pra você, uma segunda abençoadona aí pra todo mundo, tem mais gente aqui, alô?
6: Alô, Sérgio Fontenelle.
0: Opa.
6: É João Barbeiro, Zé Fontenelle, de Várzea da Palma.
0: Ô, João.
6: Desejava muito ouvir a música.
0: Ah.
6: Saudade de minha terra.
0: Legal.
6: Um abraço pra você, meu amigo.
0: Valeu, meu irmãozão, Belmonte Amaraí, no alô, bom dia, boa semana.

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2: É moda boa pra você começar bem o dia. O Ribamar está em Caraguatatuba, não é, Riba? Aquele abraço, Marquinhos, está em Matimbó, Minas Gerais. E Daísa Silva tá com a gente em Monte Aprazível, São Paulo. Tá ligada no Alô Bom Dia. A Sandra tá em Curitiba, né, Sandra? Aquele abraço. Dimas tá em Salto. Ô, Dimas, boa segunda, viu? O Mário Garbrovis. Ô, Mário, tá em Pitanga, né, irmãozão? Tava sumido, hein? Um abraço pro Francisco também, São José do Rio Preto, e o Dirceu da Farmácia em Araraquara. Despertando com nós. Alô, Ademir Uberlândia. Excelente.

Mato Grosso e Matias. De igual para igual, no Alô Bom Dia, o caprichadão número um do seu rádio, na segunda mais gostosona do Brasil, abraçar o Juras em Parapuã. Ô Juras, desperta aí, desamassa essa cara, nego véi. Bom dia, tá? Alô Juca Romão, tá com nós. Milson Moreira. Alô gente querida de Arenápolis, você que vai despertando aí, Nova Marilândia, tá todo mundo com nós. O Washington Novaes tá por cá também, né? Washington, aquele abraço. O Eduardo Sena em Goiânia, um abraço aí pra você também, pra Lília, sua esposa, tá sempre acompanhando o Fontenelle por cá, né mesmo? Alô, Jorge Maria, Santarém, Parazão tá aqui também com nós. Elza Maria tá em Buritizeiro, não é Elza? Bom dia. O Marcos, fala Marcão, tá com nós em Araraquara. Bom dia.

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0: diferenciada para você e para toda a sua família. Bora juntos? Começando mais uma semana, né? Sempre feliz da vida. 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
2: Alô amigos e amigas do Alô Bom Dia e do amigo Sérgio Fontenelle, aqui quem fala com você, Dinei Sertanejo, segunda-feira, início de semana, desejo para você uma semana abençoada, que Deus possa cuidar de cada um de nós. Hoje vamos matar a saudade daqueles que ficaram conhecidos no Brasil inteiro como os caçulas da música cabocla. Estou falando nada menos do que Irídio e Irineu, nascidos na cidade querida de Monte Santo de Minas, quando tinham apenas 3 ou 4 aninhos de idade, esses meninos já cantavam e encantavam os ouvintes da Rádio Progresso. A família tinha pouco dinheiro no bolso, mas o sonho era gigante. Eles seguiram rumo à capital paulista e depois de se apresentarem num festival em Santo Amaro, a estrela deles brilharam de uma vez. O sucesso foi tão grande que logo estava na televisão e o talento puro chamou a atenção de mestres como Geraldo Meirelles e o saudoso Zé Bétio, que abriu as portas das gravadoras para os meninos. E tem um detalhe que muita gente não sabe. Os críticos de música daquela época ficavam arrepiados. Eles diziam que o timbre agudo de Irídio e Irineu era quase idêntico à das vozes dos nossos grandes Tonico e Tinoco. Era afinação e talento que não acabava mais, minha gente. E para deixar a história ainda mais bonita, olha a poesia por trás dos nomes desses dois meninos. Irídio faz referência, no caso, a um elemento que forma múltiplas cores. Irineu significa um homem de paz e carismático. E foi exatamente isso que esses dois fizeram a vida toda. Trouxeram paz e coloriram a alma do nosso Brasil caboclo. Então é isso, meus amigos, minhas amigas. Uma ótima segunda-feira, uma semana abençoada e até amanhã. Deixo pra vocês aqui Cachorro Amigo na voz de Irídio e Irineu. Abraço, até amanhã, tchau!

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1: Em música sertaneja, música boa, Rosivaldo tá em Uberlândia, tá acompanhando o Fontenelle, o Mário tá com nós em Oswaldo Cruz, bom dia.

0: Modão Cabeceira, Jacó e Jacozinho, filho adotivo, 1964.
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3: Alô?
1: Alô? 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
0: Bom dia, bom dia, com muita alegria. Bora zapiando pelo Brasil. A turma vai acordando, vai despertando com nós e a gente vai falando com vocês. Alô, bom dia.
4: Bom, Fortinelli, bom dia, Marciano de Serra Azul.
0: E aí, Marciano?
4: Meu amigo DJ Grilinho.
0: Ô, Grilinho.
4: É aniversário do meu filho Marco Antônio, 15 anos hoje.
0: Ah, parabéns.
4: Aqui em Serra Azul, São Paulo. Manda um modão do Chão Carreiro pra nós, pra esse Brasilzão imenso aí. Um abração pra você, seu cavalo.
0: Valeu, cavalo, velho. Tamo juntos aqui no rádio e na internet. Alô?
5: Bom dia, Fontinelli. Aqui o Botelho de Caraguatatuba.
0: E aí, Botelho?
5: Tô terminando meu plantão, tô indo embora.
0: Que legal, menino.
5: O meu merecido descanso.
0: Com certeza, né?
5: Mas tô sempre aí com você aí na escuta aí, toda manhã.
0: A lida, né,
5: nesse
0: irmão?
5: Programa aí maravilhoso. Uma boa semana para você e para todos os ouvintes aí.
0: Pra todos nós. Bom descanso, irmãozão. Vamos juntos aqui, ó. Tem mais gente aqui. Alô, alô.
6: Fala, Fontinelli. Alô, bom dia. É o Júlio Paracuã.
0: E aí, cara amassada?
6: Fala comigo aí. Alô, bom dia. Acomoda pra nós aí, com Mário Batista aí.
0: A cara de sono, moço?
6: Secretária.
0: Deixa com nós.
6: Fala comigo aí.
0: Fala comigo, bora juntos. Alô, gente querida de Parapuã. Alô, Oswaldo Cruz. Bora nessa, hein? O Tião Carreiro e o Pardinho tá chegando.

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bonita, hein, gente? A vaquinha, a história, né? A letra dessa música, ela remete muito aos ingratos, né? Aquelas pessoas que usam, né? Usam e abusam dos demais e depois descarta. Tá cheio disso hoje no mundo, né, gente? Tá tão difícil, né? Não é fácil não, viu? Mas a gente recorda, né? Não vamos ficar lembrando de coisas ruins, né? Daqueles que maltratam o próximo. Vamos lembrar de coisas boas, e coisas boas está onde? 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

0: 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Vamos que vamos. 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
2: Alô, bom dia, você ouvinte do programa do meu amigo Sérgio Fontinelli. Alô, bom dia, aqui Cláudio Natel para você do Centro do Agro. Olá, produtor. Cuidar bem do solo é essencial para a saúde da sua lavoura. Comece com uma análise do solo para entender as suas necessidades. Faça a rotação de culturas para manter os nutrientes e evitar pragas. Considere o uso de adubação verde e compostagem para melhorar a fertilidade. O solo é a base de tudo. E com cuidados adequados, você garante mais produtividade e sustentabilidade para a sua propriedade. Não se esqueça disso. Quer mais notícias? Siga lá, @Centro do Agro, no Instagram.

Eu estou do seu lado no início de mais uma semana super gostosa, né, gente? Super caprichadona. Ó, bora juntos. Agora tem eles, Lopes e Garate. Faca que não corta. Bom dia! Bom dia!

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1: Alô, bom dia. Alô, bom dia.
2: Bom dia, Josival. Tá com a gente em Bom Despacho, abraçando aqui a minha amiga Helenice Tavares, no Alto do Araguaia. Tá com o Fontenelle, em Campo Verde, o Edmar.
3: No

0: Castela, com eles, Lourenço e Lourival, Franguinho na Panela, no Alô, Bom Dia.
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2: Alô?
3: Alô?
1: Alô? 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
0: Bora juntos aqui no rádio, na segunda-feira mais gostosa do Brasil. Você vai acordando com nós. Alô, bom dia.
4: Bom dia, Fontenelle.
0: Bom dia.
4: Que a Leila de Bulhões.
0: Boa, amiga.
4: Estou aqui ouvindo você, seguindo para Penedo para trabalhar.
0: Penedo.
4: Um abraço. Toca aí para nós, irmão da Lua.
0: Olha que moda.
4: Valeu, bom dia.
0: Bom dia. Boa segunda para você, viu? Bom trabalho. Semana abençoada. Alô, alô, bom dia.
5: Ô, Fontenelle, bom dia. Aqui é o Éder de Sagres, interior de São Paulo.
0: E aí, Éder?
5: Toca para nós aí.
0: Ah.
5: Pescador e catireiro.
0: Ô, moda.
5: Tamo na escuta, hein?
0: Sempre, irmão. Ah, tamo juntos e misturados. Alô, alô, bom dia.
6: Bom dia, bom dia, Fontenelle, aqui é o Pedro.
0: E aí, Pedro?
6: Calanga Azul, Norte de Minas e Biaí.
0: Ô, Calanga Azul.
6: Top.
0: Boa.
6: Manda um modão aí, manda um Lourenço Lourival.
0: Aí sim.
6: Tô por Carambia e Biaí.
0: E Biaí.
6: Minas Gerais, Norte de Minas. Alô, Fontenelle.
0: Valeu, irmãozão, Nortão de Minas tá com nós. O cacique, o pajé chega por cá, pescador e catireiro, pra você começar a semana diferente.

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2: Muita música boa, muita alegria para você começar bem a sua semana, viu? Bom dia, você que tá levantando, acorda aí, turma.

0: Camargo e Luciano, Irmão da Lua, no Alô Bom Dia, o programão sertanejão, o cabeceira do seu rádio. Caboclão, chega aqui perto do rádio que eu quero falar com você o seguinte: segunda-feira começando, e a bateria, como é que tá, hein? 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Rapaz do céu, não deu conta do recado. 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

0: Mais uma hora do nosso programão nesta segunda-feira. Gente, obrigado pela sua audiência. 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
2: Deus abençoe você e toda a sua família. Que alegria estar aqui no Alô Bom Dia, começando mais uma semana abençoada. Eu tenho certeza de que Deus vai falar muito ao seu coração através deste programa.
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2: 1 Pedro capítulo 2, versículo 11. Amados, eu vos exorto, como a estrangeiros e imigrantes, afastai-vos das humanas paixões que fazem guerra contra vós mesmos. Irmão e irmã, uma palavra muito forte, um versículo muito forte. Primeiro, amados, você é amado. João capítulo 3, versículo 16, Deus amou tanto o mundo que enviou o seu Filho unigênito para que todo que nele crer não pereça, mas tenha a vida eterna. Você é amado. Depois vem uma exortação, eu vos exorto, como a estrangeiros e imigrantes. Interessante, por que estrangeiro? Por que imigrante? Porque o teu lugar não é aqui. Como está em Filipenses capítulo 3, versículo 20, nós, porém, somos cidadãos dos céus. Ou seja, a nossa pátria é o céu. E, portanto, o que nós estamos fazendo neste mundo? Estrangeiros, imigrantes. Então, que bonita essa exortação. Eu vos exorto, como a estrangeiros, você só está neste mundo de passagem. E se você está nesse mundo de passagem, cuidado para você não se apegar às coisas desta terra. Afastai-vos. Afastai-vos das humanas paixões que fazem guerra contra vós mesmos. Tende bom procedimento no meio dos gentios. Deste modo, mesmo caluniando-vos, como se fosseis malfeitores, eles poderão observar a vossa boa atuação e glorificar a Deus no dia de sua visitação. Palavra do Senhor. Dídimo, o cego, ele diz assim sobre esta passagem. Aqueles que são dignos de amor por causa de sua piedade são chamados amados. Não porque sejam assim por natureza, mas porque receberam o amor. O autor desta carta exorta tais pessoas a se abster dos desejos carnais que atacam a alma. Veja, aqui é para você se afastar das humanas paixões que atacam a sua alma, atacam a minha alma. A carne e a alma têm naturezas diferentes. Uma alma que é incorruptível e imortal desejará esse tipo de coisa. Veja, a alma, ela anseia pelas coisas do alto. Os que vivem segundo a carne gostam do que é carnal. Os que vivem segundo o Espírito apreciam as coisas que são do Espírito. Ora, a aspiração da carne é a morte, enquanto a aspiração do Espírito é a vida e a paz, porque o desejo da carne é hostil a Deus, pois a carne não se submete à lei de Deus e nem o pode. Os que vivem segundo a carne não podem agradar a Deus. Deu para entender? Ou você vai viver segundo a carne? Existe essa guerra dentro de nós a qual Pedro hoje está falando, que não tem como a gente fugir. Você vai ter que enfrentar essa guerra. Eu quero que você entenda essa passagem. Os que vivem segundo a carne não podem agradar a Deus. Em nome do Pai, do Filho e do Espírito Santo. Amém.
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2: Eu quero clamar agora por você, quero clamar pela sua família. Vem Espírito Santo, enche todos os que estão acompanhando este programa agora. Libera, Senhor, para esta pessoa o que ela mais precisa, para o corpo e para a alma. Libera, Senhor, curas e libertações em nome de Jesus para esta pessoa que escuta e para toda a sua família. Eu clamo a tua poderosa bênção. Visita agora com bênção de proteção. A bênção que só o Senhor pode dar. Abençoe-vos o Deus Todo-Poderoso, Pai e Filho e Espírito Santo. Amém.
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0: De volta amanhã no Alô Bom Dia, o programa sertanejão número 1 do Brasil, traz Lady Laura. Amo você, bom dia, boa segunda.
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2: Bom dia, alegria! João Tavares tá com nós em Paraty. Aquele abraço, viu? Abração aqui também pro meu amigão Luiz Motuca. Fala, Luizão! Bora que bora, vamos que vamos. Edmilson tá em Araraquara. Bom dia!

0: Fumo no Alô, bom dia. Boa segundona pra todo mundo, gente. Bora que bora, vamos que vamos.
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0: Ah, que a moda é caprichada e agora tem a sua participação. Alô, bom dia.
4: Alô, bom dia, Sérgio Fontenelle.
0: Bom dia.
4: Oferece uma moda bem caprichada pra nós aqui em Alenquer, no Garapé da Raiz.
0: Agora, minha amiga.
4: Eu vou ficar aguardando, que eu quero ouvir a música da Paula Fernandes.
0: Boa.
4: O Pássaro de Fogo.
0: Paula Fernandes, toquei agorinha uma da Paula, tá? Vou ver se eu consigo encaixar pra senhora aqui. Alô, bom dia.
5: E aí, Sérgio Fontenelle, bom dia. O Francisco aqui de São Carlos.
0: Ô, Francisco.
5: Toca pra mim a música do João Mulato e Douradinho.
0: Olha que moda, hein?
5: A Rua da Saudade, por favor.
0: Essa é bonita.
5: Bom dia, bom trabalho.
0: Bom dia, faz tempo que eu tô devendo essa pra você, hein, Chicão? Vou tocar pra você hoje, nego velho. Alô, bom dia.
6: Toca uma música bem bonita aí.
0: Hã?
6: Leonardo.
0: Olha só.
6: Chuva no telhado.
0: Ei, apaixonado.
6: Aqui é o Rodolfo de Mujicoaçu.
0: Boa, Rodolfo.
6: Um abraço pra todos os ouvintes aí.
0: Abraço forte pra dar sorte, meu irmãozão. João Mulato e Douradinho vai cantar pra gente. Meu baú da saudade. Gente, essa moda traz tanta recordação, né? Tanta saudade. Fala a verdade. Bom dia.
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1: Bora juntos aqui no rádio, tocando o fino da nossa música sertaneja. Olha, você que vai acordando, você que tá indo pro descanso merecido. Muito obrigado, viu, gente? Continue aqui, ó.
0: Alô, bom dia.

segundona mais gostosa do rádio, mais gostosona do Brasil. A gente vai falando com você que vai acordando, você que vai despertando ao som do programa Sertanejo Caprichadão, número um do seu rádio. 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Bom dia!

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2: Projetar um novo caminhão sempre foi uma tarefa difícil. Chega a envolver centenas de pessoas, nas montadoras e seus fornecedores. Se a ideia é vender o modelo em todo o mundo, outra complicação é testá-lo em pisos bons e ruins, no calor do deserto ou frio extremo. Conforme os trabalhos avançam, chegam as provas de impacto. São destruídas várias unidades para garantir a segurança do caminhoneiro. Outra preocupação atual são as emissões de poluentes. Cada detalhe importa, desde o consumo de combustível até a fuligem dos freios. Felizmente, a computação de altíssimo nível e a inteligência artificial estão colaborando para tornar essa missão muito mais rápida e perfeita. Com os programas atuais, é possível simular praticamente tudo, seja um sistema mecânico do caminhão ou uma estrada de qualquer país. Chamados de gêmeos digitais, esses brutos virtuais estão cada vez mais parecidos com os modelos verdadeiros. São detalhados ao máximo. Conforme aumenta a confiança na tecnologia, as montadoras já apostam num futuro sem protótipos. Sairá direto do computador para a fábrica. Outra vantagem é usar todo esse conhecimento do mundo virtual para criar simuladores realistas e sistemas ativos que evitam acidentes. 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
0: Bom dia pra você, amigo do trecho, caminhoneiro. Tá nas estradas, tá despertando pra mais um dia. Muito obrigado pela carona. Vamos juntos, tocando moda boa, moda sertaneja, relembrando o passado, todas as manhãs.

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0: Alô, bom dia!
4: Bora zapeando pelo Brasil, bora conversando com você. Alô, bom dia!
5: Bom dia, bom dia, bom dia. Aqui bom é o Paulo da Fazenda Esperança, Lagoa do Curral, Bahia.
4: Lagoa do Curral.
5: Tô ligadinho nessa rádio maravilhosa. Vou pedir uma música de Rio Negro e Solimões.
4: Ô, meu irmãozão, vou caprichar uma aqui do Rio Negro e Solimões pra você também, tá, irmãozão?
6: Bom dia, meu amigo Serginho Fontenelle.
4: Bom dia, acabou.
6: Aqui é o Raimundo da cidade de Aguaí.
4: Ô, Raimundo.
6: Eu gostaria de ouvir com Chico Rei Paraná.
4: Ah.
6: Rotina de Pobre.
4: Que moda caprichada. Vou tocar pra você. É bonitona essa do Chico Rei Paraná.
7: Bom dia, Sérgio Fontenelle.
4: Bom dia.
7: Aqui eu sou ouvinte de Poço de Caldas, Maria do Carmo.
4: Ô, dona Maria.
7: Desejo ouvir a música Tibagi Miltim, Quatro Caminhos.
4: Aí é bonita.
7: Desejo oferecer pra minha filha Amanda.
4: Legal.
7: Pra vocês aí da rádio.
4: Valeu.
7: Todos que gostarem da música.
4: Tá bom.
7: Falou? Tchau.
4: Tchau. Chico Rei Paraná.

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0: lembranças, Rio Negro e Solimões. No alô, bom dia, Cabocrão, deixa eu falar com você, é só lembranças que você tem, é só lembranças que você tem de namorar gostoso com a patroa, com a namorada, com aquele rolinho, vamos voltar à atividade, vitalidade lá em cima pra começar a semana, viu gente? 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

0: continua a sua participação e a gente acorda o Brasil naquele clima gostoso, naquele climão de segunda, hein? O programa sertanejo número 1 do Brasil.
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2: Sérgio Fontenelle, hoje nós vamos continuar contando a história da família Freitas, ou família grande, hein? E você, Sérgio Fontenelle, já ouviu falar da Alice e da Hilda? Pois é, Alice de Freitas Machado, Hilda de Freitas Machado. Estou falando de Ana Lúcia e Luciana, as irmãs Freitas. Elas sim, elas começaram no ano de 1976, quando os irmãos André e Andrade já estavam na música, né? Já estavam há algum tempo na música, já tinham gravado o seu primeiro disco. Aí as meninas chegaram. Chegaram e chegaram pra ficar. Mas só que antes de chegar pra ficar, como todo bom relacionamento de família, tem as discórdias, né? E o pai não queria de jeito nenhum ter mais duas pessoas vivendo de música na família. Sabe por quê? Porque é muito difícil. As pessoas pensam, vou cantar uma música e amanhã já tô fazendo sucesso. Não é assim não, e nem era assim no passado. Era necessário você chegar, a sua música chegar nas pessoas através do rádio, que era o maior veículo de divulgação naquela época. Hoje em dia não, Sérgio. Hoje em dia tem internet, né? Hoje em dia tem rede de rádios. Antigamente não. A rádio era local. Então uma rádio de Anápolis em Goiás, ela tocava para Anápolis e Grande Anápolis ali, só aquela regiãozinha. Agora, quando se tratava de uma rádio de São Paulo, também tocava em São Paulo, e o rádio AM é que chegava mais longe. Conseguia, as ondas do AM conseguiam atingir mais longe sem precisar de retransmissora, sem precisar de criar, de fundar uma rede de rádios. E assim é que aconteceu então o começo de tudo na música sertaneja, que era muito pouco difundida, principalmente pelas emissoras de rádio. Bom, mas aí as duas inventaram de cantar. Ei, Sérgio, mas foi uma dor de cabeça na família, porque o pai não queria de jeito nenhum. Não, já tem lá o André e Andrade, nós estamos lutando, as tias estão ajudando, eu tô ajudando aqui com o que eu posso, não dá pra trazer mais gente da música. Mas elas, mesmo contra a vontade do pai, iniciaram a carreira. E essa semana, Sérgio Fontenelle, nós vamos contar a história de Ana Lúcia e Luciana, as irmãs Freitas, que não ficou só nisso não, tá? Tem Ana Lúcia e Luciana, tem Ana Lúcia, Luciana e Ana Paula, tem Ana Lúcia, Luciana e Oriana, mas nós vamos contar durante a semana. Um grande abraço a todos e um bom dia. O programa tá demais hoje, Sérgio Fontenelle.

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0: 6:04. 6:04, está no ar o seu Jornal da 89 FM. Hoje é segunda-feira, 31 de agosto do ano de 2026. Último dia deste mês. A partir de agora está no ar o seu Jornal da 89 de Gaspar, viu, para todo o Vale do Itajaí e também litoral norte catarinense. Um bom dia, que você faça uma excelente semana, que está só começando, o primeiro dia útil da semana aí está. Dia que amanhece com temperatura de 17 graus e 4 décimos. Daqui a pouquinho, o Peter atualiza pra gente a condição do tempo para essa segunda-feira. O clima, mais uma vez, castigando Santa Catarina. Uma série de situações, né? Inclusive o registro de um tornado ontem aqui no estado de Santa Catarina. Chuva de granizo na grande Florianópolis e também no oeste do estado, levando muito prejuízo para muita gente. Daqui a pouquinho os detalhes, viu? 6:05, 6:05, 17 graus é a temperatura na cidade Coração do Vale. 31 de agosto. Até às 8 horas, você vem com a gente, é uma pausa por hora aqui para o programa eleitoral e depois a gente segue o baile. 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Joel Reinert, bom dia.
1: Muito bom dia, Paulo Flores, amigos e amigas do Jornal da 89. Muito bom dia, Gaspar. Muito bom dia, Vale do Itajaí.
0: 6:06.
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0: Muito bem, os destaques para as manchetes do dia de hoje. As manchetes nacionais. Brasil se reúne com Estados Unidos pela primeira vez após implementação do tarifaço. Congresso foca em taxa das blusinhas e avanço da 6x1 em esforço concentrado. Seis e sete. Judicialização de dívidas bate recorde no Brasil e passa de 1.200.000 ações. Quadrilha burla segurança e furta condomínios de luxo em 8 estados. Na cara limpa. Em Santa Catarina agora. O Santa. 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

0: 6:08. 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Mulher morre após ser atingida por raio em Praia de Palhoça. Homem invade restaurante atrás da ex, provoca incêndio e morre queimado em Joinville. Meso Regional. Colisão entre dois veículos mobiliza bombeiros em Ascurra. No esporte, Metropolitano perde para o Ercílio Luz na estreia da Copa Santa Catarina. 6:09. Vamos ver como é que fica o tempo.
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0: Muito bem, após um final de semana de tempo nublado, fechado e ontem especialmente com bastante chuva, o sábado até que a chuva não ocorreu com tanto volume, ontem mais. E o Peter atualiza pra gente agora como será a segunda-feira, o último dia do tempo no estado, último dia de agosto, aqui com a previsão do tempo. 6:09, Peter, bom dia.
2: Bom dia. Vai seguindo com tempo instável, tem previsão de chuva na sequência dessa segunda-feira por conta do avanço de uma frente fria. Chuvas fortes e volumosas não podem ser descartados, principalmente no decorrer da tarde, turno da noite, ao longo do dia como um todo. Em momentos a chuva é fraca, em momentos a chuva é mais forte. E algum transtorno localizado não dá para descartar. Algum alagamento, alguma enxurrada, algum deslizamento de terra, alguma queda de barreira, problemas associados aos rios, algum outro ponto aí pode sair da calha. Então, ficar bastante atento. A tendência é que o tempo ele melhore ao longo dessa sequência aí de terça-feira. Aos poucos, a frente fria se afasta, né, gradativamente, e ao longo do dia vai melhorando. Ainda pontualmente algum chuvisco, alguma garoa pode estar acontecendo, principalmente durante a tarde, turno da noite. Quarta, quinta e sexta o tempo volta a firmar novamente. As temperaturas elas permanecem mais baixas durante as madrugadas e manhãs. Faz frio, principalmente ali no decorrer ali da quinta em direção à sexta-feira e ao fim de semana. Peter Scheuer, meteorologista, com a previsão do tempo.
0: Valeu, Peter, obrigado pelas informações do tempo. 6:11.
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0: Vamos conferir também aqui a nossa agenda. Hoje, 31 de agosto, é o dia de número 243 do ano. Estamos na 36ª semana de 2026 e completamos até aqui 66,6%. A lua hoje é minguante. Hoje é dia do nutricionista. Um abraço a todos os profissionais da nutrição aqui da nossa cidade e também da nossa região. Aos católicos, dia de São Raimundo Nonato. Dia Internacional do Blog. E Dia Internacional das Pessoas Afrodescendentes. 6:12, 6:12. Aí está a nossa agenda. 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É a Via Mútua, proteção veicular. 6:13, 6:13. O intervalo comercial, daqui a pouco a gente volta.

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0: 6:19, de volta aqui com mais um bloco de informações e nesse bloco as informações da segurança pública. Vamos lá então, ontem a gente teve algumas ocorrências, né? Registrados aqui na cidade de Gaspar, né? Chegou ao conhecimento da imprensa, daqui a pouquinho eu detalho todas elas aí para você. Mas antes disso, a gente vai começar aqui hoje pela situação a qual se encontra o estado na situação climática, né? Chuvas fortes acompanhadas de queda de granizo atingiram Santa Catarina entre a noite de sexta-feira e a madrugada de ontem, domingo, causando danos em ao menos 23 municípios de diferentes regiões do estado: Bom Jesus, Quilombo, Ipuaçu, Biguaçu e Florianópolis decretaram inclusive situação de emergência em razão da extensão dos prejuízos, que somam mais de 1000 casas afetadas. A Defesa Civil Estadual acompanha também a situação nos municípios atingidos e também iniciou ontem ainda a entrega de itens de assistência humanitária, como telhas, peças de cumoeira, colchões e kits de acomodação para famílias que tiveram suas casas danificadas pelo temporal na Grande Florianópolis. Na capital do estado, a queda de granizo associada à chuva forte causou danos em veículos e nos telhados de aproximadamente 600 casas. A Defesa Civil já havia entregado ontem 86 rolos de lona ao município de Florianópolis para atender a população afetada. Em Biguaçu, a chuva com granizo também deixou danos em veículos e atingiu cerca de 250 residências. O município também recebeu o kit de lona da Defesa Civil e desde ontem está nesse processo de reconstruir. Muitas casas aí foram danificadas. Inclusive, hoje não tem aula na rede municipal de Biguaçu. No Grande Oeste do estado, três municípios registraram chuva intensa com queda de granizo e decretaram situação de emergência. Em Quilombo, o levantamento preliminar aponta 32 casas afetadas e a Defesa Civil já entregou ao município 14 colchões de casal e 14 kits de acomodação. Em Bom Jesus, contabilizou 81 casas atingidas e em Ipuaçu, o registro foi de 210 residências. Lá no oeste também, a situação é nada favorável, né? Bastante prejuízo ao oeste catarinense. Além dos municípios que estão em situação de emergência, outras regiões do estado também enfrentaram ocorrências ligadas ao temporal. Na região de Xanxerê, Entre Rios, registrou 80 residências afetadas pela queda de granizo. Ouro Verde contabilizou 23 residências atingidas. Já Passos Maia teve danos em uma residência e também em uma estrebaria. E Abelardo Luz sofreu destelhamentos e avarias em uma estrutura rural. Na Serra Catarinense, Bocaina do Sul relatou ruas alagadas após o período de chuva intensa, enquanto Bom Retiro e Lages tiveram queda de granizo sem danos reportados. No sul do estado, Meleiro segue em levantamento de danos e Jacinto Machado contabilizou 3 casas atingidas. Em Irani, no meio oeste, a Defesa Civil também apura os prejuízos causados pelo granizo. Em Zorteia, na região de Campos Novos, um vendaval derrubou árvores e danificou uma casa. Na Grande Florianópolis, Palhoça registrou a queda de um muro de contenção em via pública. A Defesa Civil permanece em monitoramento, em contato permanente com as coordenadorias municipais para atualização das ocorrências e adoção de medidas necessárias. Aqui no Vale do Itajaí, nós tivemos aí um final de semana de chuva, mas nada aí parecido com o que viveu outras regiões, é como eu acabei de descrever. O alerta maior, e ainda é válido para o dia de hoje, é o risco de deslizamentos. O nível do Rio Itajaçu está numa boa, inclusive na sexta-feira já dava até para ver as bases dos pilares da ponte Ercílio D, que tão baixo que estava o rio, então essa chuva aí pouco influenciou na elevação do nível do rio. Hoje pode mudar um pouquinho a situação, mas nada, nada, até para orientar quem é recente aqui na nossa região, nada que possa qualquer tipo de risco para uma enchente, muito longe disso inclusive, mas sim o risco de deslizamento, esse sim é temerário e é a atenção que faz agora aí a Defesa Civil ficar em alerta.
1: Olha, interessante o comportamento do clima nesses últimos anos, eu diria até, mas principalmente nesses últimos tempos aí, depois dessa constatação da realidade do El Niño, né? Que 90% de ser um El Niño bastante agressivo em termos meteorológicos nos próximos meses aí, entrada de primavera e tudo mais, porque inclusive sexta-feira eu estava em Florianópolis e voltei de Florianópolis para cá pela madrugada, tempo bom em Florianópolis, uma lua bonita, espetacular na sexta-feira à noite, sábado deu a virada e já de granizo e danificando casas, telhados e tudo mais. E o que mais se ouve, né, aqui da nossa região, conversando com amigos e interlocutores diversos, estamos escapando, né? Realmente o Vale do Itajaí, o médio Vale do Itajaí aqui tem passado de uma forma bastante, se não tranquila, mas sem grandes prejuízos, enquanto que dos nossos arredores, no oeste catarinense, mais para o sul, da capital para baixo, no sul do estado e tal, temos aí contabilizado bastante prejuízos e transtornos para a população. Tomara que continue assim, mas sempre é bom a gente manter aí a atenção e estar acompanhando aí as previsões.
0: 6:26, 6:26 e em Campo Herê. A voz falhou aqui. 6:27 e em Campo Herê, no extremo oeste de Santa Catarina, por volta de 7:30 da noite de ontem, foi flagrado uma coluna de vento que tocou o solo no interior do município. É um tornado, é o que está sendo caracterizado, a formação que aconteceu na área ao sul de Campo Herê e classificou um tornado do tipo Wage. Não sei se é isso, enfim, meu inglês é péssimo. Categoria usada por observadores para descrever tornados cuja base é mais longa do que que alta. Aparência que costuma indicar circulação de grande porte. Esse tornado de ontem, ele não chegou à cidade, ficou no interior. E hoje devem ser aí também contabilizados o que esse tornado pode ter provocado no interior do estado, do município, perdão, de Campo Herê. 6:28 aqui em Gaspar, choveu aí nas últimas 24 horas, no pluviômetro da região do Arraial do Ouro, 42 milímetros, no Sertão Verde, 62, na Bateias, 33, Coloninha, 39, Gaspar Grande, 50, Bela Vista, a mesma quantidade também, no Belchor Alto. No Gaspar Alto, 68 milímetros de chuva. No pluviômetro da Lagoa, 45. E no Poço Grande, 38 milímetros de chuva nas últimas, no acumulado aí, né? Nas últimas 24 horas. Bastante chuva. 6:28, 6:28. Vamos seguindo por aqui com mais informações da segurança pública. Vamos ao norte do estado, porque um homem morreu queimado após invadir um restaurante e incendiar o local com combustível. Segundo a Polícia Militar, o invasor estava à procura da ex-companheira, que não estava no local. Segundo a Polícia Civil, o homem trancou a porta do restaurante antes de atear fogo. Funcionários tentaram impedir a ação, mas não conseguiram evitar que o incêndio fosse causado e ficaram também feridos. O crime aconteceu no final de semana, no sábado. Câmeras de segurança de um imóvel vizinho registraram o homem caminhando em direção ao restaurante com uma mochila onde estaria o combustível usado no crime. O autor morreu no local devido às queimaduras. 5 funcionários ficaram feridos e foram levados para o hospital. A investigação apontou que a ex-companheira do suspeito havia deixado de trabalhar no restaurante há poucos dias. Ele já tinha histórico de violência doméstica contra a mulher. É incrível. Quando a gente não acha que não pode mais piorar, pois vem uma pessoa dessa e piora em muito. O que é que tinha a ver o local de trabalho desta mulher, o empresário que agora arca com todo esse prejuízo? Por uma pessoa totalmente ignorante. Ateou fogo no local, sofreu vários ferimentos, morreu. E aí deixou 5 pessoas que estavam lá trabalhando, levando pão de cada dia para casa, feridas, porque ele não se contentou com o fim do relacionamento. É um absurdo. Felizmente a mulher passa bem. 6:30, 6:30. E uma mulher de 39 anos morreu após ser atingida por um raio na Praia da Pinheira, em Palhoça. A informação foi confirmada pela Secretaria de Estado da Saúde. O caso aconteceu na sexta-feira, quando ela foi encontrada na faixa de areia inconsciente, sem sinais vitais e com queimaduras no corpo. Ela chegou a ser reanimada, foi levada ao hospital, mas não resistiu aos ferimentos. Um vídeo que teve a veracidade confirmada pelos bombeiros mostra o momento em que a vítima foi atingida pela descarga elétrica. As imagens aí flagraram o exato momento do incidente. Uma cena muito triste, muito lamentável. Ela estava junto, acompanhada do marido, fazia um passeio pela Praia da Pinheira. E imagine, como é que você vai imaginar que você vai ser atingido por um raio, né? E infelizmente não resistiu aos ferimentos. 6:32, 6:32. Isso aqui é outro absurdo. Um homem de 41 anos foi preso suspeito de atirar contra o carro em que estavam 3 árbitros de futebol em Criciúma. Segundo a Polícia Militar, ele teria ficado insatisfeito com uma decisão durante o jogo em que o filho participava. O caso aconteceu por volta das 10:30 da noite da última sexta-feira. Após o jogo entre crianças, as vítimas de 45, 32 e 28, o trio de árbitros, né? Felizmente não ficaram feridos. Imagens divulgadas mostram quando o pai se aproximou do carro em que o trio de árbitros estavam e apontou uma arma em direção ao veículo. Ao menos 2 tiros teriam sido disparados. De acordo com a polícia, o suspeito já havia sido expulso da área de jogo por xingar os juízes, o que levou à suspensão da partida até que ele deixasse o local. Após os disparos, o suspeito foi encontrado pela polícia e levado à delegacia. Olha, que eu vou falar de um cara que não sei se tentou matar ou pelo menos um grande susto ele causou em um trio de árbitros em uma competição de futebol infantil. Crianças estavam lá, que péssimo exemplo desse pai. Não é o primeiro, recentemente, agora não vou lembrar qual foi a cidade, depois eu até trago aqui, mas de um pai também que brigou com o árbitro, foi para cima do árbitro de futebol por conta de um jogo também de futebol de crianças. É uma

0: Ninguém tira a arma simplesmente para assustar, ou mesmo que seja para assustar, mas é a possibilidade de incorrer aí em algo pior, algo mais grave. Então, são questões aí que tem que ser pensadas, né? Um indivíduo desse não pode andar armado, aliás, não deveria nem estar em sociedade.
1: 6h35, domingo dia 30, começou com morte no trânsito em Ilhota. Um homem de 46 anos perdeu a vida por volta das 5h30 da manhã, após perder o controle do veículo que pilotava e colidir contra um guard-rail. O acidente aconteceu na rodovia Jorge Lacerda, na localidade de Barra de Luiz Alves. Para você identificar quem passa por ali, a Barra de Luiz Alves é na região do sítio do tio Duda, já nos limites, divisa Ilhota e Itajaí. Corpo de Bombeiros Voluntários e o SAMU foram acionados. Infelizmente, o homem de 46, já estava em parada cardiorrespiratória. O horário, tempo de deslocamento, uma região que é longe para Itajaí, é um pouco longe para Ilhota também. E apesar de todos os esforços, infelizmente, não houve como reverter o quadro e o óbito foi confirmado ainda no local. Agora 6h35, para a gente fechar aqui. Nas últimas 48 horas, um homem com mandado de prisão em aberto pelo crime de roubo foi preso pela Polícia Militar na manhã de sábado. A ocorrência foi às 10h15. A agência de inteligência da PM de Gaspar repassou informações sobre o possível endereço onde o homem estaria morando. A guarnição foi até o local e prendeu ele. O mandado havia sido expedido pela vara de execução penal da região metropolitana de Belém, no Pará, com base no artigo 157 do Código Penal, que trata do crime de roubo. Após receber voz de prisão, o homem foi levado ao presídio regional de Blumenau, onde agora está à disposição da justiça. E uma mulher foi presa pela Polícia Militar na noite de sábado aqui em Gaspar após se envolver em um acidente de trânsito com danos materiais e apresentar sinais de embriaguez. A ocorrência foi registrada às 18h33. Segundo a PM, durante a abordagem foram constatados sinais de alteração da capacidade psicomotora. A mulher se recusou a realizar o teste do bafômetro, sendo elaborado um auto de constatação de sinais e sintomas de embriaguez. O veículo também tinha várias irregularidades e foi levado ao pátio. E a PM, o tático, prendeu duas pessoas por tráfico de drogas e associação para o tráfico na noite do sábado no bairro Bela Vista. A ocorrência foi às 7h. Durante as diligências, o homem que havia acabado de sair de um imóvel foi abordado por uma outra guarnição. Com ele, os policiais localizaram a droga, o que reforçou as informações recebidas de que no local haveria comércio de drogas. Na sequência, os policiais realizaram buscas na casa e encontraram 241 gramas de maconha, além de materiais para embalagem, dinheiro em espécie e dois telefones. As duas pessoas que estavam no imóvel acabaram aí presas, foram para o Chilindró. 6h38, intervalo rápido, daqui a pouquinho tem mais.
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0: 6h44. 6h44 e volta aqui no seu Jornal da 89 com mais um bloco de informações. Você que está participando com a gente, obrigado, viu, pela audiência e também pela companhia. Bom, vamos trazer já as informações, já que o clima aqui é de eleições. Nós estamos aí já no curso de uma eleição. Esse ano você escolherá aí presidente da República, também governador, deputados estaduais, federais, senadores e assim por diante. Então, todo mundo de olho aí, tendendo em quem votar, isso, tentando escolher aí o seu candidato. Pelo menos é que eu espero, né? Que a gente possa ter aí até o dia da votação a certeza de quem votar. 6h45, olha, o Tribunal Regional Eleitoral começa treinamento de mesários para as eleições de 2026 nessa segunda-feira. Reportagem é de Carol Denardi.
1: Começa nesta segunda-feira o treinamento oficial para os cerca de 70 mil mesários que vão atuar nas eleições de 2026 em Santa Catarina. A capacitação é organizada pelo Tribunal Regional Eleitoral e conta com aulas presenciais nos cartórios eleitorais e módulos virtuais pelo aplicativo Mesário. Quem explica é o coordenador de eleições do TRE catarinense, Paulo Dionísio Fernandes.
2: No dia 31 de agosto, pelo nosso planejamento, cronograma oficial, os cartórios eleitorais de todo o estado devem realizar treinamento presencial, pelo menos para o presidente de mesa, né? O presidente da mesa receptora de votos. Os demais membros, eles podem fazer esse treinamento via o aplicativo Mesários.
1: Uma das novidades deste ano é a identificação do eleitor pelo CPF. Para agilizar a votação e facilitar o trabalho do mesário.
2: Vamos ter uma eleição com 6 votos, né? São 5 cargos em disputas, mas tem a renovação de 2/3 do Senado, então são 2 votos para senador, 6 votos ao total. E para agilizar o fluxo de votação, nessa eleição, o eleitor vai poder ser identificado pelo CPF, não apenas pelo título eleitoral, né? Isso facilita porque a maioria das pessoas já sabe o seu CPF de cor. E ao fazer isso, no terminal do mesário vai aparecer um número sequencial, que é o mesmo número sequencial que vai estar no caderno de votação. E com o número vai ser mais ágil a localização desse eleitor para confirmar sua identidade, né? Então é mais fácil, mais ágil localizar pelo número sequencial do que localizar um eleitor em ordem alfabética. E a gente entende que isso vai facilitar e agilizar o processo de votação.
1: Paulo Dionísio reforça que a ajuda do próprio eleitor também é essencial para evitar filas.
2: O eleitor, ele deve conhecer os candidatos que ele quer votar, né, previamente, anotar esses números, né, e levar esse lembrete com os números anotados para a sessão eleitoral para realizar sua votação. Então, é importantíssimo, tanto para o eleitor, para ele não se confundir na sequência do voto, como é importante essa anotação para que o fluxo de votação ocorra de forma ágil, né? Para que evitar as filas no dia da eleição, já que essa é uma eleição com 6 votos, então ela é um pouco mais demorada que uma eleição municipal onde há apenas 2 votos.
1: O treinamento presencial para os mesários vai até 18 de setembro e o virtual segue até a véspera do pleito em outubro. Quem atua como mesário tem direito a 2 dias de folga por convocação e auxílio alimentação de R$65 por turno. De Florianópolis, da Rede de Notícias Acaerte, Carol Denardi.
0: Valeu, Carol, obrigado pelas informações. Começa hoje, então, esse treinamento tão importante.
3: Pois é, enquanto o TRE, né, está aí com razão preocupado com a questão operacional das eleições, a questão da lisura das eleições, os candidatos já estão em campanha em busca dos votos e o eleitor aí à procura de quem votar, né? E se você acompanhou o rádio, televisão esse final de semana aí, já percebeu que a corrida eleitoral ganhou novos contornos. Começou oficialmente a propaganda eleitoral gratuita no rádio e na TV, levando aí propostas e debates diretamente à rotina dos eleitores. Em meio a um cenário de forte presença digital, o rádio continua a desempenhar um papel fundamental. Enquanto as redes sociais frequentemente operam por meio de preferências direcionadas A programação aberta alcança ouvintes de diferentes perfis, diferentes localidades, quebrando bolhas e oferecendo um espaço tradicional de exposição aos candidatos. Nessa fase inicial, as campanhas adotam estratégias distintas, candidaturas com maior tempo de programa, de antena, e buscam apresentar realizações e diretrizes de governo, enquanto forças de oposição e nomes voltados à formulação de alternativas focam em críticas à gestão e ou em propostas de renovação política. Para o eleitorado, esse período funciona como uma oportunidade de acompanhar a apresentação e candidatos de diferentes cargos, inclusive aqueles com menor visibilidade nas plataformas digitais, aqueles que não têm acesso às redes e tudo mais. Para o eleitor, né, a recomendação fica sempre aquela: use esse espaço, escute com atenção, compare as propostas e busque informações completas. Vá buscar, vá atrás de saber o que esse candidato que se apresenta e que você tem uma certa simpatia faz, o que ele deixou de fazer, enfim, quem ele é. Vamos aí votar com responsabilidade.
0: 6:50, 6:50, a gente segue por aqui. O Tribunal de Contas do Estado liberou a licitação da barragem do Rio Taió, mas recomenda a apuração de falhas no projeto. Nerlene Pamplona.
4: O Tribunal de Contas de Santa Catarina autorizou a continuidade da licitação para a construção da barragem do Rio Taió, em Mirim Doce, no Alto Vale do Itajaí. A decisão da primeira Câmara foi publicada nesta quinta-feira, dia 27, e considera que o governo do estado fez as correções necessárias no edital após questionamentos levantados durante a análise do processo. A concorrência prevê a contratação integrada para a elaboração dos projetos executivos e construção da barragem, com investimento estimado em 109 milhões de reais e prazo de execução de 840 dias. O processo havia sido suspenso cautelarmente pelo tribunal. Durante a análise, a Secretaria de Estado da Infraestrutura e Mobilidade apresentou novos documentos, esclarecimentos e alterações no edital. Com isso, os motivos que levaram à suspensão foram considerados superados e a licitação poderá avançar. Entre os ajustes está a atualização do orçamento da obra, levando em conta os custos e as distâncias de fornecimento de materiais a partir de unidades localizadas em Taió e São Cristóvão do Sul. Apesar de liberar o processo, o tribunal fez ressalvas e recomendações. Uma delas envolve a possibilidade de produção de brita e outros materiais na própria região da barragem. Segundo a análise técnica, ainda não existem estudos geotécnicos suficientes para descartar essa alternativa. O TCE também apontou fragilidades nos estudos que serviram de base para o projeto. Entre os problemas identificados estão a falta de sondagens rotativas em áreas importantes, como as futuras jazidas e as estruturas laterais da barragem. Para o tribunal, essas lacunas podem comprometer a segurança das premissas utilizadas no projeto e gerar dúvidas sobre custos e soluções técnicas. A primeira Câmara do TCE recomendou que a Defesa Civil de Santa Catarina abra um processo administrativo para apurar a atuação do consórcio responsável pelos projetos e verificar se houve irregularidades que possam resultar em sanções. O tribunal também recomendou mudanças nos critérios de qualificação técnica previstos no edital, com o objetivo de ampliar a competitividade da licitação. Além disso, a Corte de Contas emitiu um alerta para que o governo acompanhe de perto a execução do futuro contrato. Se estudos posteriores comprovarem que é técnica, econômica e ambientalmente viável produzir os materiais na região, o tribunal poderá realizar novas auditorias para verificar eventuais responsabilidades. Com a decisão, a licitação da barragem do Rio Taió está autorizada a prosseguir, mas o empreendimento continuará sujeito ao acompanhamento do tribunal. Da Rádio TCE, para a Rede de Notícias Acaerte, Nirlene Pamplona.
0: 6:54, 6:54. 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Eu vou fazer um intervalo comercial e na sequência nós já entramos aí com a informação, né? O bloco comercial, o bloco da propaganda eleitoral obrigatória. Daqui a pouquinho, então, você fica com o recado do seu candidato.
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0: 7:30. De volta aqui para mais um bloco de informações após o horário eleitoral. A gente segue por aqui levando mais informação a você. Olha só, choveu forte na cidade Coração do Vale nesse momento. Há algumas pessoas relatando, inclusive, que estão recebendo alertas da Defesa Civil nesse momento. E olha, coincidentemente, agora também me chega aqui, ó. Também um alerta, viu? Temporais com raios, rajadas de vento e granizo e também alagamentos nas próximas 2 horas. Então, você que tá aí, preste atenção. Se puder, né, Joel, não sair de casa, quem tem essa condição, pode trabalhar de casa, enfim, é um pouquinho melhor, viu? A situação tá bem escuro, o tempo tá bem fechado aqui na cidade, virou noite de novo, agora há pouco, e a chuva tá descendo, viu? Tá vindo com bastante força aqui para nossa região. Tô tentando contato com a Defesa Civil pra gente também passar aqui algumas orientações, assim que possível a gente traz aqui para nossa audiência. 7:31, 7:31. A gente segue por aqui trazendo mais informações e agora a gente vai falar um pouquinho sobre saúde, né? Entre março e agosto desse ano, mais de 250 mulheres receberam o implante contraceptivo Implanon através da rede pública de saúde de Gaspar. O número tende a continuar crescendo com a nova remessa de 95 implantes que deve chegar nas próximas semanas. Implanon é um método contraceptivo destinado a mulheres entre 14 e 49 anos que se encaixam nos critérios definidos pelo Ministério da Saúde. Mesmo as mulheres que não se enquadram nos critérios podem ter também aí interesse em utilizar o Implanon e podem procurar a unidade de saúde para manifestar interesse pelo método. Implanon é um pequena haste flexível inserida embaixo da pele do braço que libera continuamente o hormônio etonogestrel no organismo. Diferente da pílula anticoncepcional que exige uso diário, o implante oferece praticidade e segurança para mulheres que desejam evitar uma gestação com efeito contraceptivo de até 3 anos. Então, um procedimento rápido, né? 250 mulheres já receberam, outras 95 devem ainda ser contempladas nesse ano. Na rede particular, é um procedimento de um certo valor elevado, né? Isso está disponível no Sistema Único de Saúde também. Então, você que tem interesse, busque aí qualquer posto de saúde e manifeste, né? O interesse. Fale que você quer, tem intenção de usar.
1: Olha, dois ex-prefeitos de Gaspar começam a semana um pouco mais aliviados, né? Respirando um pouco melhor que decisões judiciais da última semana foram favoráveis a eles. Eu falo de Kleber Vandal e Adilson Schmidt, um caso um pouco mais antigo, há 11 anos, sei lá, um caso envolvendo o lixo. No caso de Kleber, o ex-prefeito respondia a uma ação penal por suposto crime de responsabilidade. A denúncia do Ministério Público apontava o uso indevido de publicidade institucional para a promoção pessoal durante a sua gestão à frente da Prefeitura de Gaspar. Os advogados de defesa de Kleber sustentaram que os materiais divulgados tinham caráter estritamente informativo e de prestação de contas à população, sem qualquer desvio para favorecimento individual. A corte catarinense, então, acolheu os argumentos da defesa de forma unânime e rejeitou a tese de uso irregular da estrutura pública, encerrando o processo

0: legais. A ação pública de improbidade administrativa de 2015 foi do Ministério Público. E a decisão vai em linha ao que já tinha esclarecido o Tribunal de Contas da União. A Dilson, juntamente com um dos diretores da Recicle, então tiveram aí os bens bloqueados no valor de 1 milhão. E dessa forma, na época, né, o juiz da segunda vara da comarca de Gaspar, ou melhor, hoje, ontem ou semana passada, o juiz da segunda vara de Gaspar, William Borges dos Reis, numa sentença, concluiu pela improcedência total da ação civil pública por atos de improbidade administrativa contra o Adilson Luiz Schmidt. Ele foi eleito pelo MDB na época e hoje está sem partido, e beneficiado pela decisão, o sócio também gestor da então Recicle de Brusque e hoje a multinacional Veolia, Adalberto da Silva. Portanto, os dois ex-prefeitos aí entrando, começando a semana e começando o mês de setembro bem mais aliviados.
1: 7:36, 7:36, vamos trazer aqui também a participação da Rede de Notícias Acaerte, porque hanseníase aumenta casos em 155%.
2: O estado catarinense registrou 125 novos casos de hanseníase no primeiro semestre de 2026, contra 49 no mesmo período do ano passado. Segundo o Sistema de Informação de Agravos de Notificação da Secretaria Estadual da Saúde, esse salto de 155% se concentrou principalmente em Caçador, Lebon Régis e Itapoá. A médica infectologista, doutora Regina Valim, que é gerente na Diretoria Estadual de Vigilância Epidemiológica, analisa esse cenário.
3: Está havendo um aumento de sensibilidade para diagnóstico da doença. Não dá para a gente falar simplesmente que estamos aumentando o número de casos, porque o que a gente observa é que esses aumentos ocorrem em locais onde tem profissionais capacitados e bastante sensíveis para o diagnóstico da hanseníase. Então, provavelmente, a gente pode até ter um aumento de número de casos, mas o que a gente tem observado é justamente isso, é um aumento da sensibilidade para o diagnóstico da hanseníase.
2: Transmitida pelo ar, a hanseníase exige atenção aos sinais.
3: A hanseníase, ela é uma doença bastante complexa. Ela perde sensibilidade para dor, a sensibilidade de contato no local da lesão. Então, tem essas manchas na pele que são bastante características da hanseníase. Mas tem uma forma da hanseníase que a gente chama que é uma forma neurológica pura, que geralmente se manifesta com dormência, com perda de sensibilidade do membro, o formigamento, então que pode se confundir muito com outras doenças.
2: Como não existe vacina, a prevenção depende de examinar quem convive com o doente, segundo explica a doutora Regina Valim.
3: A partir de cada diagnóstico, se faz a avaliação dos contatos. E a gente já tem, inclusive, exames laboratoriais para avaliação desses contatos. E essas pessoas são o quê? São as pessoas intradomiciliares, aquelas pessoas que têm o convívio social mais intenso. Então, essa avaliação dos contatos é o que garante que a gente consiga fazer diagnóstico precoce da hanseníase e comece logo o tratamento dessas pessoas.
2: Dos 125 casos recentes deste ano, a maioria de mulheres, e 14% já foram diagnosticados com lesões graves. Conforme a DIV, 46 municípios registraram casos novos, concentrados principalmente nas regiões do Alto Vale do Rio do Peixe e Nordeste. De Florianópolis, da Rede de Notícias AKR, Carol Denardi.
1: Valeu, Carol, obrigado pelas informações. 7:39, a chuva segue aqui na cidade Coração do Vale, tem alerta, viu? Tem alerta emitido agora há pouco aí pela Defesa Civil do estado, risco de granizo, chuva forte, temporais, inclusive alagamentos pontuais. Você que tá no trânsito, redobre aí a sua atenção nesse momento. 7:40, 7:40, daqui a pouquinho tem o destaque do esporte. Jerry de Oliveira vai trazer pra gente as informações do futebol.

0: Olha, os alunos da escola Belchior, vereador. Alunos da escola do Belchior, escola vereador Laurentino Schmidt, acabam de ganhar uma sala de tecnologia. Ela foi entregue oficialmente na quinta-feira, dia 27. O espaço integra o programa de inovação e transformação digital na educação e é o segundo nesse mesmo formato entregue pela prefeitura. O primeiro foi da Escola Vitória na Cláudio Cardoso no mês de junho. O espaço conta com 31 computadores, oferecendo um ambiente preparado para diferentes atividades pedagógicas. A sala também foi planejada para acompanhar a evolução do programa e poderá receber novos recursos como impressoras 3D, drones educacionais, kits de robótica, ampliando assim os aprendizados, né? E o desenvolvimento de competências digitais. Outras escolas de Gaspar já possuem recursos garantidos para a implementação da sala de tecnologia. Dessa feita, no Belchior, vereador Laurentino Schmidt foi agraciado aí com esse espaço. 7:41, intervalo, daqui a pouco tem mais.
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0: 7h48. Olha, as cobranças judiciais de dívidas privadas chegaram ao maior patamar da série histórica em 2025, segundo o levantamento feito com base no painel de estatísticas do Conselho Nacional de Justiça. Foram 1.239.537 novos processos de execução de títulos extrajudiciais não fiscais no ano passado. Em 2020, haviam sido 772.000. A alta no período foi de cerca de 60%. O crescimento ocorre em meio ao endividamento recorde das famílias brasileiras. Em março, 80,4% estavam endividadas, maior percentual da série histórica na pesquisa de endividamento e inadimplência do consumidor. Segundo informações, a série mostra crescimento ano a ano. Em 2020, 772.000, 21, 838.000 processos, 22, quase 1 milhão, em 23, 1.131.000, 2024, 1.194.000, e os dados mais recentes agora fechando 1.239.000 processos. Só de janeiro a março deste ano foram registrados 295.000 novos processos, judicializações de dívidas da população brasileira. 7h49, 7h49. Vamos trazer aqui agora o destaque do futebol, Gerry de Oliveira.
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0: Gerry de Oliveira já tá com a gente. Oi, Gerry, bom dia.
2: Paulo, abraço para você, Joel, todo mundo que tá ligado no Jornal do 89 FM. Na manhã desta segunda-feira. Pois é, começando mais uma semana, Paulo Flores, muitas informações do futebol de final de semana, começando pela Série C do Campeonato Brasileiro, três catarinenses em campo nesse final de semana. Os três não aspiravam mais nada. O Brusque empatou fora de casa, já estava classificado na próxima fase, inclusive já definido, né? Os confrontos também, os adversários do Brusque na próxima fase, que é Inter de Limeira, a Ferroviária, o Paysandu e o Brusque, que estão nesse grupo aí para dessas quatro equipes se brigar agora para ver quem sobe para a Série B do Campeonato Brasileiro. O Brusque ficou no empate em 2-2 com o Guarani de Campinas. O Figueirense venceu, mas não levou, brigava por uma classificação inusitada, com pouca chance. Venceu o Maranhão pelo placar de 2-1, mas a combinação de resultado acabou deixando o Figueirense fora da próxima fase. O Figueirense ficou apenas com a 11ª colocação. E o Barra, que brigava para não cair, venceu Volta Redonda 2-0, ficou na 17ª colocação e se manteve na Série C do Campeonato Brasileiro da próxima temporada. A primeira fase da Série C foi embora. Barra e Figueirense agora miram, né, os seus compromissos a partir de agora na Copa Santa Catarina, que estará em disputa, o que começou já nesse último final de semana também. A Série B do Campeonato Brasileiro, os catarinenses em campo. Criciúma não foi bem no último sábado, perdeu pro CRB pelo placar de 2-1. Na verdade, esse jogo aconteceu ontem à noite, né? 2-1 pro CRB fora de casa lá no Rei Pelé. E a equipe do Avaí em casa ontem perdeu pro Atlético de Goiás pelo placar de 1-0. Com esses resultados, o Criciúma caiu da primeira para a terceira colocação na Série B do Campeonato Brasileiro com 44 pontos. Precisa reagir na competição aí a equipe do Criciúma se quiser brigar pela Série A do ano que vem. Já o Avaí, mesmo com a derrota dentro de casa, precisava de uma vitória para fortalecer a equipe nessa briga contra o rebaixamento. Agora é o 16º, primeiro fora da zona do rebaixamento, com 29 pontos conquistados. A Série A do Campeonato Brasileiro, nós tivemos a disputa da 25ª rodada nesse final de semana. Atlético Mineiro 2, Vitória 1, São Paulo 2, Bragantino 1, Vasco fez 3-1 no Cruzeiro, Atlético Paranaense e Fluminense 3-3. Flamengo ontem à tarde goleou o Botafogo 3-0. O Santos, na Arena do Corinthians, fez 1-0. Venceu o Corinthians dentro da sua casa. Mirassol e Palmeiras ficaram no empate em 1-1. O Grêmio fez 3-1 na Chapecoense, que o placar não diz exatamente o que foi o jogo. E o Bahia de virada bateu o Internacional pelo placar de 3-2. Completam essa rodada hoje Remo, E Curitiba, Palmeiras 52, Flamengo 48. Flamengo tem um jogo a menos aí contra a equipe do Mirassol, que será disputada essa semana, para colocar todas as equipes com o mesmo número de jogos, e pode ficar um ponto do Palmeiras aí nessa reta importante da Série A do Campeonato Brasileiro. Atlético Paranaense 45, Fluminense 42, Bahia 40 são os cinco primeiros. O sexto é o Cruzeiro com 39, o Atlético Mineiro é o sétimo com 36, o Bragantino é o oitavo com 35. Curitiba é o nono com 34, Corinthians é décimo com 32 e São Paulo é o décimo primeiro com 30 ao lado do Botafogo. E aí começa o perigo, viu? 13º Vitória e Santos, 29 pontos, o Grêmio é 15º, 28, o Mirassol é 16º, 25 pontos, ao lado do Vasco e do Internacional. Porém, Vasco e Inter já estão na zona do rebaixamento, 17º e 18º colocados. O Remo, que joga hoje, tem 23, é o penúltimo, a Chapecoense é a última colocada, 14 pontos conquistados. Essa situação aí da Série A do Campeonato Brasileiro também. O Clube Atlético Tupi teve em campo nesse final de semana. O Índio Gasparense entrou em campo pela Copa Cegalas e pela Copa Germânica, ambas disputadas na cidade de Blumenau. Pela Copa Germânica, o Sub-9 do Tupi fez 7-0 para cima da Escolinha do Flamengo. E já pelo Sub-12, pela Copa Cegalas, o Tupi empatou em 2-2 com o Furacão da cidade de Mafra. O Sub-9 entraria mais uma vez em campo diante do Boca Juniors, e o Sub-11 duas vezes, contra Francis e AFA e também o Dias Futebol Clube. Mas devido aí a situações climáticas adversas, muita chuva, né? No dia de ontem, acabou alagando o campo e as equipes acabaram não entrando em campo também. Clube Atlético Tupi, nosso Índio Gasparense, com um trabalho de base aí sendo realizado, disputando algumas competições. Tá bom, Paulo? Forte abraço para você. 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Ótima segunda e até amanhã.
0: Valeu, Jerry. Obrigado pelas informações do esporte. 7:55, reta final aqui do nosso programa. As últimas informações desta manhã. Hoje que é o último dia desse mês de agosto, 31 de setembro já se avizinha, né? E que a gente tem aí um feliz mês à frente. Olha, as últimas informações para fechar aqui: o município de Gaspar e a Epagre promovem no dia 15 de outubro o encontro de mulheres rurais. O evento será na Capela São Cristóvão a partir das 15h. Para participar desse evento, é necessário fazer uma inscrição até o dia 21 de setembro. Podem participar mulheres da cidade de Gaspar que buscam participar de um espaço de integração, convivência e troca de experiências. Haverá uma palestra que será ministrada por Terezinha Alves, assessora técnica em políticas sociais, bacharel em direito e especialista em mediação de conflitos e direito sistêmico. Ela possui longa experiência em projetos sociais. A atividade terá como foco o autocuidado, o fortalecimento da autonomia e a promoção do bem-estar das mulheres no meio rural. A proposta é proporcionar um momento de reflexão sobre a importância de dedicar atenção a si mesma e fortalecer o vínculo entre as participantes. Então é esse olhar cuidadoso, carinhoso à mulher do campo. Anote na agenda, 15 de outubro. Ah, falta muito tempo, que nada, daqui a pouquinho tá aí. As inscrições seguem até o dia 21 de setembro. Consulte o site da prefeitura. Ah, tá fora o site da prefeitura, inclusive, mas vai tentando aí assim que voltar ao site. Você entra lá e faz a sua inscrição. 7:57, Well, vamos embora.
3: É isso aí. Então, fechando o jornal de hoje, desejando a todos aí, façamos todos aí um bom dia, né? Uma excelente semana que tá só começando. E como também hoje, último dia do mês, o calendário mudando, um ótimo mês para todos nós. E falando nisso, o meu vai começar melhor ainda, Paulo.
0: Opa!
3: Estou saindo aí para uma curta temporada de férias, aí uma semaninha, né? Coisa rápida, só para recarregar a bateria e comemorar aí meus 36 anos de casado, juntamente com a minha esposa Leslie. Estaremos aí passeando um pouquinho, mas semana que vem estaremos de volta e, na certeza, vocês fiquem tranquilos aí que a equipe do Jornal do 89 está muito bem comandada aí pelo Paulo Flores, né? Então fique com ele e fique com Deus. E até a próxima terça-feira, já que a próxima segunda-feira é feriado, né? 7 de setembro. Então, não, até a próxima terça-feira. Até lá.
0: E eu sigo com você no restante dessa semana, começo do mês também. Fique ligado com a gente aqui em 89.7 FM. 7:58, tempo nublado, fechado, é chuva para o dia de hoje. Cuidem-se, viu? Protejam aí suas famílias e atenção aí aos alertas climáticos. Qualquer informação, qualquer novidade, a gente traz ao vivo aqui a você. 7:58, um abraço e até amanhã.
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8: 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Oi, gente! Bom dia! Que segundou, né? Segundou chuvoso, parece noite ainda, 8:05 da manhã. Eu sou Viviane Batista, chegando para te acompanhar até o meio-dia por aqui. 89
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8: É isso aí, bom dia pra você, bom dia, boa segunda-feira. Ótimo, último dia do mês de

0: Agenciamento de Geometria lá da Franco Pneus. Você vai participando com a gente, mandando aquele recadinho também, me contando como é que tá esse início de semana por aí, neste dia 31 de agosto, onde a gente comemora o dia do nutricionista. É, um beijo para a minha nutricionista. Dia internacional também das pessoas afrodescendentes. Participa também através do nosso Instagram, lá no @89FMSC. Pra começar o Manhã Total.
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0: Tem Wesley Safadão.
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2: Uma bela de uma segunda-feira pra você. Último dia do mês de agosto, né, gente? Vamos terminar o mês, então, segundo as previsões astrais. Prazer imenso, eu sou o Leandro Mendes, trouxe todas aqui pra você e vamos começar. Áries, Touro e Gêmeos. Aries. Deixa eu ver como é que você tá terminando o mês aqui, Ariana. Ariano, as surpresas estão por todas as partes e são promissoras. No trabalho você fica em destaque sem fazer nada além do normal, vai brilhar. E é hora de você mostrar o que sabe e o que pretende, tá? Já que o clima é de total colaboração contigo. E é um momento propício para você progredir no romance. Essas são as principais áreas, tá? Papos descontraídos, lugares sossegados, tudo isso vão garantir as melhores programações para você nesses próximos dias para começar bem o mês de setembro, tá bom? Conte com seus amigos e não hesite em trabalhar em conjunto. Você está virado no Paranauê coletivo. Bom momento no campo sentimental. Você tem que ser otimista nesse início de mês, tá? Fazer os esforços constantes no seu trabalho para que tudo corra da maneira que você quer. Não é deixa a vida me levar, vida leva eu, de jeito nenhum. Mostre-se conciliante e disposto. Então, essa parte do trabalho tá legal, mas ninguém pode viver sem prazer e emoções, né? A vida é feita de momentos e um pouco de privacidade vai estimular a paixão. Ui, daqui a pouco tem Câncer, Leão e Virgem.
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3: É, já estamos de volta com mais uma sequência do nosso Manhã Total nesta manhã de segunda-feira de muita chuva. Vem participar com a gente. Mande aquele recadinho. Me conta como é que foi o seu final de semana. Foi um final de semana bem preguiçoso, né? Assistiu uma série, um filme, passeou também. Me conta aí como é que foi o fim de. Eu gosto de saber, tá bom? Manda aquele recadinho por aqui na nossa manhã. Valendo aquele balanceamento de geometria lá da Frank Pneus. Deixa eu mandar um abraço aqui pra Jussara, que tá ligada com a gente. Oi, Vivi, uma ótima semana pra todos nós. Valeu, Ju. Beijão, tá? Uma semana abençoada. O Guilherme Zab,

0: ótima semana. Samara também participando com a gente. Oi, Samara. Beijos, tá? Tá lá no bairro Bela Vista. Muita chuva, né, Vivi, nesse início de manhã. É desde a madrugada. Desde a madrugada, muita chuva ontem também, né? Tivemos uma grande quantidade de chuva por aqui. Que logo vai embora, né? Que passa essa chuva toda aí. Participa também lá no nosso Instagram, tá? No @89FMSC.
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0: Vamos curtir o Geninho e a Mariana Fagundes.
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0: Coração de Vaqueiro. Oi, Guinho, Lulinha e Tarcísio do Acordeon, né? 8h39. Vou pro intervalo rapidinho e volto já com mais uma sequência. Hoje tem balanceamento de geometria da Frank Pneus pra você.
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12: Ótima segunda-feira para você. Eu voltei aqui às previsões astrais. Tudo de bom, Câncer, Leão e Virgem é com vocês. O seu setor profissional está bem aparado nessa fase, tá? De final de mês, início de outro. É hora de você acreditar na sua capacidade, soltar a sua criatividade e novas oportunidades vão surgir para esse mês de setembro. Os recursos estão dentro de você. Passou uma fase meio agitada em agosto, né? Agora você vai retornar à tranquilidade. Que bom, né? Leão. Não atribua poderes de semideus a um simples ser humano. Quanto mais pé no chão você for, mais chances de sucesso. Traduzindo, não idealize a pessoa que tá do seu lado, a pessoa amada, a pessoa que você quer. É só um ser humano comum, tá bom? E vai cometer erros. Esteja pronto. Estudos estarão à altura, olha isso, então aumente a sua concentração, medite muito e se tiver que estudar, meu filho, cai no capinado, vai embora, viu? Essa pode ser uma fase de muito trabalho e a sua vida profissional vai estar em primeiro plano. Você só vai precisar cultivar a persistência para poder atingir os seus objetivos, tá bom? Daqui a pouco tem Libra, Escorpião e Sagitário.
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0: como é que tá aí esse início de semana, tá? Deixa eu mandar um abraço aqui para minha amiga, a Iris. Já tá ligada cedinho, né? No centro. Valeu, beijão. A Cida também já tá por aqui, a Jaqueline tá lá no bairro 7. Valeu, Jaque. Beijos pra você, uma ótima semana, tá? Vamos ver quem mais tá por aqui.
1: Fala, Vivi, bom dia. Aqui é o Rivelino, morador aqui da Margem Esquerda. Gostaria de participar aí da geometria 3D da Franks Pneu. E o final de semana foi em volta do fogão a lenha tomando um cafezinho.
0: É,
1: haja café, né?
0: Haja café.
1: Em tempo desse aí, é só isso mesmo, né? Valeu, um grande abraço, uma ótima segunda-feira para todos.
0: Valeu, um abraço, ótima semana para você também.
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0: Mari Fernandes.

0: Esse é o Rafa Torres com o João Gomes, tadinha. Gente, dá uma paradinha aqui pra gente falar de um assunto que ainda é considerado um grande tabu, né? Mas que afeta em silêncio a vida de milhares de homens. Aquele medo constante de falhar, de não render o esperado e de ver a parceira decepcionada, né? É por isso que o Manolo já está por aqui para contar como o Max Power, ele vai ajudar a vencer a insegurança e retomar a força na hora H, né, Manolo? Bom dia para você.
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10: Tô aqui nas previsões, gente. Bora lá pra essa segunda, dia 31. Libriano, escorpiniano e sagitariano, bora! O dinheiro deve entrar através do seu trabalho, daquele trabalho feito em casa, daquele que você faz como renda extra. E esse sim você não pode abrir mão, tá? Boas vibrações para todas as pessoas desse signo. Com muita animação, boa disposição para o trabalho, para a rotina, os seus esforços serão recompensados e você vai ter bons resultados em vários setores, viu?
11: Escorpião.
10: Abra os braços para a felicidade. Ela está batendo a sua porta. Não tenha medo de amar e ser feliz. Os próximos dias prometem ser muito prazerosos. O romance toma conta da tua vida, o que vai te garantir uma fase cheia de satisfação e alegria junto ao ser amado. Então aproveita, tá? Tá permanecendo em você um desejo de sonho e aventura. Isso foi no mês de agosto e vai ser pro mês de setembro também. Mas nada disso vai tirar os seus pés do chão. Isso é muito bom, tá? Vai ter muita habilidade no campo profissional e as vibrações são positivas para que você receba nesta fase uma enxurrada de oportunidades. Vai que vai. Daqui a pouco as últimas.
12: 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Só da nossa Rádio Top por aqui. Bom dia pra você, boa semana.
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12: Muito bem, já de volta. Antes, deixa eu reforçar aqui, a galera tá pedindo o telefone lá do Max Power, 0800-025-8822, tá bom? 0800-025-8822. Deixa eu mandar um abraço aqui pra galera ligada com a gente na manhã, Zumira. Tá lá no Sertão Verde, né? Passando pra te desejar um maravilhoso dia. Independente de toda essa chuva, né? Que seu dia seja lindo e abençoado. Beijos de toda a minha equipe aqui da minha facção. Estamos juntos. Estamos mais do que juntos, viu, Zumira? Um beijo pra você. Uma semana abençoada aí pra você e pra toda a equipe, tá? Silvinho também tá lá na margem esquerda participando com a gente. Ô, Silvinho! Carla Marquete também no bairro Figueira. O Edson mandou um áudio pra gente.
14: Dia, Vivi. Bom aqui dia. Aqui é o Edson, aqui do bairro 7, costurando e ouvindo 89. Eu quero participar da geometria e balançamento da Frank Pneus.
12: Tá participando já, aquele abraço.
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12: Menos é

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14: Tô aqui contigo nas previsões da segunda. Bora, Capricórnio, Aquário e Peixes, os últimos. Bora! Você tem que confiar na sua intuição, capricorniana. Ah, capricorniano, ela tá em alta, tá? Boas ideias com ações bastante positivas. Você tem que acreditar na sua capacidade profissional e vai se sair muito bem. E outra, pode haver uma boa melhora nesses dias, tá? Bom momento no campo sentimental também. Grande possibilidade de ganhos em associações que você vai poder colocar as suas ideias em ação. Então organize a sua vida, saiba equilibrar os períodos de atividade e de repouso e assim tudo vai correr muito bem, viu? Você vai fazer contatos proveitosos e o seu progresso profissional vai ser lindo. Evite acumular compromissos e sobrecarregar o seu futuro. Aproveite para você ser criativo, faça suas tarefas parecerem jogos ou brincadeiras e vai ser um bom período para o amor. Ah, sua sexualidade está assim, ó, moderada e os seus valores interiores estão sendo mais valorizados. Então você tá muito mais no paranauê de sentimento do que de sexo, entendeu? Boa sorte, gente. Bom fim de mês para vocês. Amanhã em setembro a gente se fala. Valeu.
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13: Chegando por aqui. Mais uma sequência do nosso Manhã Total. Você vai participando. Hoje tem balanceamento de geometria lá da Frank Pneus, tá? A Ivania já tá por aqui, ó.
18: Bom dia, Vivi.
13: Bom dia.
18: A Ivani Barbosa de Terezinha, segundou, né?
13: É.
18: Mas chove, né? Meu Deus do céu.
13: Nesse momento mesmo, né, Ivani?
18: Vamos virar sapo nesse jeito.
13: Oh, meu Deus.
18: É muita chuva, né? Muita chuva. Vai fazer o quê? É da vontade de Deus, desde que chove, né? Quer desejar uma feliz segunda-feira a todos.
13: É verdade. Ótima segunda-feira, tá bom, Ivani? Débora Sabará também. É, manda um beijo aí pra nós da Costura, da Real Malhas. A Tidia, Letícia e Iraci. Ótima semana a todos. Beijo, meninas. Cleide, lá da margem esquerda, também tá participando com a gente. A Denise, trabalhando e curtindo a melhor sempre. Toca uma antiguinha aí pra nós, Vivi. Você leu meus pensamentos. Alguém lembra dessa aqui, ó, lá do ano de 2012?
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13: Israel Novaes, Thiago Brava.
19: O ano era 2012 e assim começou a rocha. 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E agora é pura nostalgia, vem.

0: Joãozinho, Alessandro e o Amor de Trem com o de Paulo e Paulinho, 9h39, hein? Vem participar aqui comigo no 988-230738. Hoje tem aquele balanceamento de geometria lá da Frank Pneus, tá? Eu volto já.
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10: É isso aí, chegando e chegando. Mais uma sequência do nosso Manhã Total. Você vai participando lá com a gente. 988-230738. Deixa eu falar também que tá rolando promoção, hein? Olha esse presentão que tá rolando aqui no Manhã Total. 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Bom dia, ótimo início de semana. Que seja uma semana abençoada. Quero participar do sorteio. Maria Luísa. bairro Bela Vista. Ô Maria, beijos pra você. A Juliana Mara Martins também. Manda um barquinho de ouro pra JM Embalagem, hein? Embalagem da Juscelia, pras meninas de lá também ligadas na 89, pra Vanessa Nicolete, o Luciano, a Ana Nicolete também, o Valdemar, todos ligados. Ô, gente bonita, um beijo pra vocês, tá? Terezinha tá lá na margem esquerda, vive? Um dia abençoado pra todos nós, ouvintes da 89. É isso aí, um beijão. Natasha Maba também participando com a gente, a Ilza, Maria Gomes, um beijo, Ilza. Quem mais? Daniela lá na margem esquerda. Bom dia, Rádio Top. Abençoada segunda-feira pra nós. Valeu, um beijo, tá? Uma ótima semana também.
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10: Henri Freitas.

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1: Esse é o Portal Gaúcho na nossa manhã. Dá tempo pra você participar, tá? 988-230738. Ó, e o presentão lá da Guardian Care, aquele copo térmico bacana. Você tem que mandar pra gente o print. Você vai lá seguir eles, né? Que tá seguindo. Tem que aparecer seguindo lá, faz um printzinho e manda aqui pra gente no nosso WhatsApp. Meio-dia vai rolar o sorteio, tá? Então vai lá, segue lá. @guardiancare.oficial. Depois de seguir, tira um print da tela e manda aqui pra gente no 988-230738, tá? Meio-dia vai rolar o resultado junto com aquele balanceamento de geometria lá da Frank Pneus.
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0: Vem participar com a gente, manda aquele recadinho na nossa manhã, na nossa segunda-feira, já concorre. Ah, aquele balanceamento de geometria lá da Frank Pneus, tá? A Samira tá no Poço Grande participando com a gente. Bom dia, Vivi, parabéns pra mim hoje, graças a Deus, mais um ano de vida, concedido por Deus, 46 aninhos, hein? É a Cidinha Bernardo, ô Cidinha, parabéns pra você, muitas felicidades. Beijão. Quem também tá por aqui é a Diane Félix Lana. Quero participar do sorteio, afinal o meu negão, que é o meu carro, né? Merece o melhor, né, Vivi? Vindo a 89, fica melhor ainda, com certeza. Um abraço, a Sueli, a Sueli, ó, mandou. Tá seguindo lá a Guardian Care, parabéns. Já tá no sorteio aqui, tá? Já está no sorteio. Quem mais tá por aqui?
1: Bom dia.
0: Bom
1: Gostaria
0: dia.
1: Gostaria de participar aí do sorteio do café e dos sorteios da rádio. Vou mandar um alô pra galera da GWA do Gasparinho.
0: Opa, beijo. Bacana. Recebemos o vídeo de vocês aqui, tá? Boa sorte. Quem tá por aqui? Ah, essa música eu não posso tocar, tá, Alessandra? Essa aí não. Principalmente nesse horário, tá? Tudo tem um limite. Um abraço. Tô oferecendo música pra Carla, que trabalha na embalagem do Éder. Não. Essa não. Quem mais tá por aqui? Vânia Regina Simon, do bairro 7. Tá certinho aqui, tá bom, Vânia? Um beijo pra você. Boa sorte, ó. No meio-dia a gente vai sortear um copo lindo térmico lá da Guardian Care. Vai lá, segue a Guardian Care, ponto oficial, tira um printzinho que tá seguindo e manda aqui pra gente.
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0: Natan.

0: Victor Hugo, errado triplo, 10:17, hein? A gente volta já com Manhã Total.
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2: Já estamos de volta na nossa manhã. Que manhã chuvosa, gente. De segunda-feira. Vem participar aqui. Hoje eu tenho para você aquele balanceamento de geometria lá da Frank Pneus, tá? Manda aquele recadinho, me conta como é que tá esse início de semana por aí. Ó, a Sheila diz que vamos, Vivi. Tá chovendo ou não, a gente tem que seguir em frente, né? É verdade, não podemos parar, né? A Vânia, eu já falei da Vânia, né? A Vânia mandou lá, ó, tá seguindo a Guardian Care e vai concorrer ao copo. Meio-dia tem um copo térmico. José do Arraial também tá por aqui participando com a gente. Vamos ouvir mais um áudio.
3: Vivi, Carlos Fontoura do bairro Santa Terezinha. Gostaria de participar dos sorteios aí, Vivi. Um abraço.
2: Valeu, Carlos. Ótima semana pra você. Isolete Marquete também tá lá no Gasparinho. Oi, sua linda. Bom dia. Muito obrigada. Oi, Isolete. Um beijão, tá? Obrigada pela companhia. Bom dia, Vivi. Tudo bem? A Sônia, do bairro Coloninha. Se possível, tá com uma música do grupo Menos é Mais. Mas uma semana abençoada aí pra todos nós. Valeu, super beijo. Oi, Vivi, tudo bem? Bom dia. Alan, Luana, do bairro Macuco. Quero participar do sorteio da Frank Pneus. Obrigado, Vivi. Oi, Luana, um beijo para você. Muito obrigada pela sua companhia. Tá, vai participando lá, ó. Galera mandando aí os recadinhos, os prints. Quero ver prints. Manda lá. GuardianCare.oficial. Segue e manda um print aqui pra gente, tá? Um copo bonitão, tá? Da GuardianCare.
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2: Matheus e Cauã.

0: Isso aí, esse é o Michel Teló e a Roça Vince, hein? Vem participar com a gente, 10h35 da nossa manhã juntinhos por aqui. Deixa eu te falar que logo mais, né? 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Já mandou o vídeo aí da sua galera curtindo 89? A gente vai aí na sua empresa, hein? Com aquele cafezão. 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Então vai participando com a gente, manda um vídeo aqui no nosso WhatsApp, tá? Dizendo, ó, aqui na nossa empresa só dá 89 FM. Aí coloca o nome da empresa, o endereço certinho e quantas pessoas trabalham por aí, tá? Logo, logo tem mais uma edição. Quem sabe não é aí na sua empresa. Então vem participar com a gente.
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2: Muito bem, chegando, hein? Chegando mais uma sequência do nosso Manhã Total nesta manhã. Manhã chuvosa de segunda-feira. Hoje, finaleira de agosto, hein? Último dia de agosto já. A gente, depois de hoje, a gente só vai se falar lá em setembro, tá bom? Vamos dar um tempinho. Só lá em setembro. Vem participar com a gente, manda seu recadinho por aqui, ó. Boa segunda-feira de chuva, Márcia Oliveira. Oi, Márcia. Um beijo para você. Elaine também tá participando. Tudo certinho aqui, tá bom, Elaine? Já tá concorrendo aquele copo. Sônia, do bairro Colônia, também participando com a gente. O Robson Giacomini, do bairro Figueira, quer participar do balanceamento de geometria. É, deixa eu ver quem é que tá por aqui. Vamos ver. É, de Paulo e Paulinho, né? Ah, um abraço. Deixa eu

0: daqui a pouquinho eu já te respondo por aqui, tá bom? Beijo grande. Graziela, tá no Gaspar Grande também participando com a gente. Não, ela é de Gaspar, né? Não sei se é o Gaspar Grande, mas é de Gaspar. O Vitor também tá por aqui, a Merci. Merci também, tudo certinho. Tá certo sim, Merci. Tá seguindo lá a Guardian Care, né? Ó, já tá participando do copo aqui, tá? Só cruzar os dedinhos. Nossa outra amiga também, a Fabiana, mandou aqui, tá certinho. Oi, Vivi, bom dia, né? Por aqui estamos na batalha, com chuva ou sem chuva. Quero participar do balanceamento, é a Ana Carla da Silva Ferreira. Mandou um abraço pra facção da Zulmira no Sertão Verde. Essas meninas são muito trabalhadoras. Um beijo pra vocês, tá? Obrigada aí pela companhia.
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0: Leonardo.

0: Exatamente, geometria, lá da Frank Pneus. Você vai participar com a gente também. É, tá valendo um copo lindo, hein? Copo térmico da Guardian Care. Pra participar, é bem fácil, você vai entrar lá no Instagram, vai seguir @guardiancare.oficial, tirar um print mostrando, né, que você tá seguindo e mandar aqui pra gente, no 988-230738. É bem rapidinho, você já garante a sua participação. Deixa eu te falar, a gente achou que Chitãozinho e Chororó já estavam basicamente, praticamente, né, aposentados, mas não, tá, gente? Não estão, não. Tanto é que a dupla foi anunciada ontem, né? Na noite de ontem, como os novos embaixadores de Barretos para 2027. A dupla que já subiu ao palco lá mais de 40 vezes, né? Na festa de peão. Que coisa bacana, hein? A novidade repercutiu também no Fantástico ontem. E acontece justamente no encerramento da edição de 2026, que começou em agosto e termina neste domingo, após 11 dias de programação lá no Parque do Peão. A escolha foi revelada no final do rodeio internacional e carrega um peso histórico para o evento, já que a dupla acumula mais de 40 apresentações no palco de Barretos e mantém uma relação de décadas com a festa. Olha que bacana, hein? Bacana demais. A gente achou que eles já estavam aposentados, né? Que nada.
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0: Você, ótima segundona. Top 89 FM. Por aqui a gente segue, né? Com a sua participação, seu mandando seu recadinho, me contando, tô gostando, a galera falando que tá trabalhando na manhã e mandando fotos pra provar, é, eles falam e provam, né? Aqui é assim, os nossos ouvintes são assim, ó, quem tá por aqui participando com a gente é a Juliana.
1: Bom dia, é Juliana. Bom dia. Aqui do Barracão, passando pra desejar um início de semana abençoado pra todos nós, que essa chuva se acalme e a gente possa ficar bem. E querendo ouvir uma música do Gustavo Lima, Bala Alojada, se puder tocar. E agradecer a Deus por tudo e por tanto. E concorrer aos prêmios.
0: É isso aí, Ju. Um beijo pra você, uma ótima semana, tá? A Merci Roca, só com os dedinhos cruzados por aí, né, Merci? Tá certa, menina. Luciana Vipeldi Amorim, também o Alexandre participando com a gente. Mandar um abraço pra essa família maravilhosa, sempre curtindo a gente lá no Baú Central. O Nelson, também a Isabel, o William, né, e a Amanda. Ô, família linda, um beijo pra vocês, tá bom? Obrigada aí pela companhia.
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0: Country Beat Ana Castela.
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0: Henrique Juliano, recaídas, essa é boa demais, né? 11:18 da nossa manhã juntinhos. O tempo tá passando rápido, hein? Meio-dia tem sorteio daquele copo da Guardian Care. Você vai lá seguir @guardiancare.oficial e também o balanceamento geometria.
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0: É isso aí, ó. Já de volta, hein? 11:24, mais um tempinho pra você participar com a gente. Hoje tem aquele balanceamento de geometria lá da Frank Pneus, tá? Pra galera que tá mandando o print aí, seguindo a guardiancare.oficial, vai valer aquele copo térmico também ao meio-dia. Romilda Ribeiro tá por aqui. Valeu, Romilda. Um beijo pra você. Obrigada aí pela companhia, tá? Uma ótima semana. Tô seguindo ali pra concorrer ao sorteio, tá certinho também. Vamos ver quem é a Paloma, né? Oi, Paloma, um beijo. Giancarlo Chicato também participando. Já curtiu lá, né? Um abraço, vamos ver quem mais tá por aqui.
21: Bom dia, Vivi. Aqui bom é o Eremito do Bar 7. Quero participar do sorteio do balanceamento e geometria da Frank Pneus.
0: Valeu, um abraço, ótimo dia.
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0: João Bosco e Vinícius.

0: Esse é o jeito moleque, sutilmente 11:36, hein? 11:36. Eu vou pro intervalo e volto já trazendo a nossa última sequência de hoje, tá?
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12: É isso aí, já de volta, hein, com o nosso Manhã Total na manhã de segundona.

0: Vem participar com a gente nos últimos minutinhos, tá? A galera que tá mandando print lá pra concorrer ao copo térmico da Guardian Care, já tem um resultado por aqui, tá? A Giovana mandou também, a Fernanda Aparecida, o Feitosa também participando com a gente, a Elza Nunes também tá por aqui participando com a gente. Ótimo dia pra você também, tá? Deixa eu mandar um abraço também pra quem? Ela que está seguindo, tudo certinho, Paloma. É, um abraço, tá? Zumira também mandou aqui o dela, ó. Um abraço pra você, Zumira, o Erivelton Luchini, toda a galerinha aí tá participando, tá? Tanto do balanceamento de geometria lá da Frank Pneus, quanto o copo térmico da Guardian Care.
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0: Danilo e Davi.

0: Jorge Mateus, Sol nos Olhos é o nome dela.
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0: É, vamos fazer o sorteio já, né? 11:52, né? Agora nos próximos dias, um pouquinho mais cedo, dando ponto final no nosso Manhã Total, devido à propaganda eleitoral, né? Mal, quem tá levando? É, o balanceamento de geometria é da Diane Félix Lana, tá bom, Diane? Já manda mensagem, aquela mensagenzinha que a gente manda lá pra você. O telefone pra você entrar em contato com a galera lá da Franco Pneus e agendar o seu balanceamento de geometria. Ela agradeceu, ela disse, não acredito, obrigado 89, valeu, um beijo, tá? Um beijo pra você. E o copo pode passar aqui na rádio pra retirar, é o Jean Carlos Chicato, lá do bairro Bela Vista, tá bom? Vamos dar os parabéns aos ganhadores, por favor. Parabéns, tá bom, gente? Tô indo nessa. A partir da uma tem o Marcelo pra te fazer companhia por aqui com prêmios também, tá? À noite chega o Cleiton. Beijos, até amanhã.
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3: Na 89, 1 e 5.
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0: aí, turma, boa tarde pra você, uma excelente semana. Estamos chegando aqui nas ondas da sua Rádio Top.
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1: Fala, turma! Muito boa tarde! Tá começando mais uma edição do Show da 89, edição desta segunda-feira, dia 31 de agosto, último dia do mês, ano 2026. Muito bem-vindo, bem-vinda aqui à programação da sua Rádio Top. Eu, Marcelo, com muito prazer te faço companhia a partir de agora até às 6. Vamos juntos pra gente começar muito bem a nossa semana, é claro, e você vai participar com a gente através do nosso WhatsApp pelo 988230738. Deixa aquele abraço, aquele alô para quem você quiser. E hoje tá valendo um rodízio de mini hambúrguer do Brambila Burger. É pra gente começar muito bem a semana, né? Começar com um prêmio top desse e você vai poder participar e, claro, concorrer. O sorteio, você sabe, é sempre no finalzinho do nosso programa desta segunda-feira. Segunda-feira é esta chuvosa, né? Aqui na cidade de Coração do Vale, em todo o Vale do Itajaí, no estado de Santa Catarina. A gente tá acompanhando aí os detalhes daqui a pouquinho. Dentro do nosso programa, a gente tem a previsão do tempo com o nosso Peter Shaw, vai trazer mais detalhes pra gente, como é que vai se comportar o tempo durante toda essa semana. Então aumenta o volume do teu radinho aí, acompanhe tudo direitinho, como vai se comportar o tempo nesta semana. E além disso também, teremos backstage para você ficar informado aí no mundo da música e túnel do tempo, aquele flashback que a galera adora pra gente fazer aquela viagem no tempo, recordar um grande clássico aqui na 89. Fechou? Então, vamos começar o nosso programinha de hoje, dá volume no teu rádio aí. Eu, Marcelo, te desejo uma semana maravilhosa, abençoada, cheio de coisas boas, que você consiga alcançar seus objetivos, traçar suas metas. E vamos que vamos começar com tudo, com o pé direito, aqui nas ondas da sua Rádio Top. Breno e Matheus, ótima semana pra você. Show da 89, tá no ar.

0: Zezé de Camargo, hoje tem, fechando a nossa primeira sequência por aqui, programa que só tá começando, né, engatinhando essa semana, programa mais show do seu rádio, interage, participa pelo 988-230738, hoje valendo rodízio de mini hambúrguer do Brambila Burger, intervalo, volto já.
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9: Na 89, 1:26.

0: Muito bem, estamos de volta com o nosso show da 89 para todo o Vale do Itajaí, litoral norte catarinense, nesta segunda-feira chuvosa aqui na cidade de Gaspar e todo o Vale do Itajaí. Mas aqui não tem tempo ruim, né, gente? Aqui não tem tempo ruim, você curte muita música boa aqui no programa Mais Show do Seu Rádio. Eu, Marcelo, vou ficar contigo até às 6 com muito prazer, te fazendo companhia para deixar a tua tarde ainda mais gostosa, beleza? Você vai participando e interagindo através do nosso WhatsApp pelo 988230738, porque hoje tem um prêmio muito delicioso para você, que é um rodízio de mini hambúrguer do Brambila Burger. Maravilha, hein? Para você começar muito bem a tua segunda-feira ganhando esse baita prêmio. E os primeiros recadinhos já chegaram por aqui. Deixa eu colocar no ar a minha querida, deixa eu ver, a Sandra do Alto Gasparinho. Ela tá participando com a gente. Valeu, Sandra. Beijo para você. Boa sorte no sorteio. Boa semana. Quem mais? Meu amigo Guilherme Sábio também tá por aqui. Valeu, Gui. Tamo junto, meu querido. Boa semana para você também, meu caro. Liliane do Gaspar Mirim participa com a gente também. Diz que quer muito esse rodízio do Brambila. Valeu, Liliane. Beijo pra você. Boa semana. Tudo de bom. Deixa eu ver aqui o áudio da minha querida Elaine. Fala, Elaine. Boa tarde.
1: Boa tarde, Marcelo. Segundou. Segunda-feira de chuva, daqui a pouco todo mundo vai virar peixe. Aqui é Elaine de Poço Grande, quero participar do sorteio top aí dos hambúrguer. Manda pra mim. Beijo.
0: Beijo, Elaine. Mais ou menos por aí. Mais ou menos por aí, do jeito que a gente tá indo. É verdade, todo mundo vai virar peixinho, vai virar repolho, né? Beijocas pra você, boa semana, viu, minha querida? Tudo de bom. Quem mais tá comigo? Oi, Marcelo, tudo bem? Boa tarde. Quero participar do sorteio de hoje. Beijo. Beijo pra você também. Quem me mandou foi a Gi. Valeu, Gi, tamo junto. Obrigado pelo carinho, viu? A Solange, do bairro Santa Terezinha, também quer concorrer ao rodízio do Brambila Burger. Valeu, Solange, beijo pra você, boa semana. 988-230738 é o WhatsApp da sua Rádio Top pra você participar e interagir com a gente. Panda!

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1: Olá, eu sou Jefferson Debus, presidente do Sindicato dos Trabalhadores no Serviço Público Municipal de Gaspar, o Sintraspug. Santa Catarina encerrou 2025 com um resultado histórico. 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
3: Na 89, 13 minutos para as duas. Boa tarde.

0: Henry Freitas, fechando mais uma sequência por aqui, me fala qual a sua necessidade. Isso aí, curtindo muita música boa nesta segunda-feira, início de semana, vamos às informações agora.
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0: Bom, muito bem, um embaixador protagonizou uma das noites mais marcantes na festa de Peão de Barretos. Gustavo Lima subiu ao palco e entregou um show que atravessou a madrugada, reunindo, segundo o próprio cantor, mais de 100 mil pessoas no Parque do Peão. A apresentação foi de tirar o fôlego, foram cerca de 5 horas de música, com o público cantando junto do início ao fim. O show terminou já com um dia claro, mas a multidão permaneceu firme e acompanhando o embaixador. Nas redes sociais, Gustavo celebrou o momento e destacou a emoção de viver uma noite tão grandiosa de um dos maiores eventos sertanejos do país. Sensacional, né, gente? Gustavo Lima realmente não deixa ninguém parado e todo mundo gosta dele e canta do início ao fim. Intervalo comercial bem rapidinho, volto já.
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4: Na 89, 2:05. Boa semana pra você.

Muito bem, estamos de volta com o programa mais show do seu rádio aqui nas ondas da sua Rádio Top. Desta segunda-feira, início de semana, semana só engateando, começando e você curtindo só as melhores aqui também da nossa programação. Galera participando através do nosso WhatsApp pelo 988230738. Hoje tá valendo um rodízio de mini hambúrguer do Brambila Burger. Deixa eu ver aqui os recadinhos, né, que chegaram por aqui. Deixa eu ver aqui o meu amigo Jean Carlos Chicato participando com a gente. Valeu, Jean. Boa semana pra você, meu caro. Boa sorte no sorteio. Quem mais tá com a gente aqui? Mais um recadinho. O Vitor Emanuel também participando com a gente. Deseja uma ótima semana a todos. Quer muito esse rodízio de mini hambúrguer do Brambila. Valeu, Vitor. Grande abraço pra você. Boa sorte. Quem mais tá com a gente participando? Tem uma galerinha aqui, né, mandando mensagem também. A Pamela do Gaspar Mirim também participa com a gente. Valeu, Pamela. Boa semana pra você. Tudo de bom. Participe, interage. Hoje, pra você começar muito bem a tua semana, tem aquele delicioso rodízio de mini hambúrguer do Brambila Burger. Diego e Vitor Hugo.

0: Felipe Araújo, se é pra brigar, participação especial de Simone Mendes. Fechando mais uma sequência por aqui, um intervalo comercial bem rapidinho, na volta, previsão do tempo. Fica por aí.
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13: Na 89, 2:24.
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13: Muito bem, vamos saber então como vai se comportar o tempo aí nas próximas horas e também o restante da semana. Quem traz os detalhes pra gente é o Peter Schauer. Boa tarde, Peter.
16: Boa tarde. A presença de áreas e instabilidades associadas ao deslocamento de uma frente fria promovem uma condição de tempo instável, segue com previsão de chuva na sequência dessas próximas horas, risco para ter pontualmente a formação de algum temporal localizado e alguma chuva mais forte que traga algum transtorno, algum alagamento, alguma enxurrada, algum deslizamento de terra, pontualmente não dá para descartar. E com queda na temperatura. Provável que nós tenhamos ainda algum chuvisco, alguma garoa passageira na terça-feira e na quarta, quinta, sexta e fim de semana o tempo volta a firmar novamente, faz frio, principalmente ali no sábado e no domingo, e a maior parte do período vai ser relativamente aproveitável. Peter Scheuer, meteorologista, com a previsão do tempo.
13: Valeu, Peter, obrigado pelas informações. Então amanhã ele tá de volta aqui na programação da sua Rádio Top 89 FM. Já que a gente falou dele no bloco anterior, no momento backstage, tá chegando Gustavo Lima.

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1: Na 89, 16 minutos para as 3.
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1: Muito bem, estamos de volta com o nosso show da 89 para o Vale do Itajaí, litoral norte catarinense. Aqui não tem tempo ruim, né, minha gente? Chove lá fora, um certo friozinho, mas a gente tá aqui para te levar muita música boa, para deixar a tua tarde de segunda-feira e a tua semana também ainda mais alegre. Muito obrigado pelo carinho, pela audiência, também aqui com a nossa 89 FM, que há 28 anos tá aí no coração dos gasparenses e do pessoal também do Vale do Itajaí, por que não também, né? É, isso aí. Vamos para o WhatsApp, a galera tá participando, todo mundo tá querendo um rodízio de mini hambúrguer do Brambila Burger. É uma delícia, né, gente? Para começar bem a semana. A Giovana do Barracão. Oi, Marcelo, tudo bem? Boa tarde. Quero esse delicioso rodízio de mini hambúrguer. Mandar um beijo pro meu marido Wellington. Tá dado o recado então, minha querida Giovana. Um beijo para você, um abraço aí pro Wellington. Feliz

0: Felicidades pro casal, tudo de bom. Boa tarde, galera 89, Luiz Henrique do Gaspar Grande. Bom início de semana, galera, tamo junto. Tamo junto, Luiz, é isso aí. Boa semana pra você também. Tudo de bom, boa sorte no sorteio.
1: Boa tarde, Cibele do bairro Santa Terezinha.
0: Oi, Cibele.
1: Gostaria de estar participando dos sorteios.
0: Beleza, tá participando, beijo pra você, boa semana. Quem mais tá com a gente? Fala, Marcelão, boa tarde. Gostaria de participar do sorteio do Brambila Burger. Aqui é o Condenco do Coloninha, um grande abraço pra você também, meu querido. Um grande abraço, boa semana. Participa, interage, deixa o teu beijo, o teu abraço, o teu alô pra quem você quiser nessa tarde de segunda-feira. E aí você concorre a esse mini, esse rodízio de mini hambúrguer do Brambila Burger. Tiozinho e Alessandro.

0: Mike e Rodrigo, te perdi pros paredão. Fechando mais uma sequência por aqui, faltando 2 minutinhos para as 3 da tarde. O intervalinho é bem rapidinho, fica por aí, na volta muito mais por aqui. E a participação da galera também pelo 988-230738. Volto já.
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Muito bem, de volta com o programa mais show do seu rádio aqui nas ondas da sua rádio top. 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Sensacional! Zezé de Camargo!

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0: um pagodinho de qualidade, né? Pra gente encerrar muito bem esse bloquinho por aqui. Jeito, Moleque, Sutilmente, que eu já disse aqui várias vezes, né? Foi uma regravação aí da banda Skank, ficou muito legal nessa versão do pagodinho, o Jeito, Moleque. Intervalo comercial bem rápido, vou pegar um café, volto já.
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7: Na 89, 3:24, boa segunda-feira.
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7: Muito bem, tamo de volta, seguimos por aqui com o nosso show da 89. Galerinha participando através do nosso WhatsApp pelo 988-230738. Todo mundo querendo um rodízio, né, de mini hambúrguer do Brambila Burger. Chegou um áudio por aqui, boa tarde.
9: Boa tarde, Marcelo. Aqui é Karen Silveira, do bairro Santa Terezinha. Gostaria de participar do sorteio de hoje, do rodízio de mini hambúrgueres.
7: Sim.
9: Do Brambila. Desejar uma ótima segunda-feira a todos e uma boa semana a todo mundo.
7: Pra você beijo. Também. Beijo, ótima semana, Karen. Obrigado pelo carinho de sempre. Quem mais tá por aqui? Boa tarde, quero ir participar, gostaria de participar do prêmio de vocês. Meu nome é Antônio, moro no bairro Santa Terezinha e queria mandar um abraço e um beijo especial para minha esposa Rose e um abraço para a Jéssica e o Vitor. Tá dado o recado, meu querido Antônio, um abraço para você também, tudo de bom, boa semana, um abraço e um beijo também para Rose aí, com todo o respeito, carinho do mundo aí, obrigado pelo carinho, a sintonia da galera aí pra Jéssica e pro Vitor também. E dado o recado aí pra esposa, né, do Antônio, pra esposa Rose aí, felicidades mil pro casal, muito amor pra vocês, tá bom? E viva o amor, né, gente, que maravilha. Oi, boa tarde, quero ganhar esse rodízio de mini hambúrguer e mandar um abraço pro meu padrasto, opa, locutor, não vai se enrolar aí, né? Vou dar um desconto que é segunda-feira, agora deu um trava-língua, mas deu, no fim deu tudo certo. E o Antônio, e um beijo pro Vitor, meu marido. É a Jéssica aqui do Santa Terezinha. Valeu, Jéssica. Beijo pra você. Um abraço pro Vitor também. E pro Antônio, né? O seu padraço aí que tá ligadinho na 89 também. Valeu, galerinha. Tamo junto. Oi, Marcelo. Boa tarde. Aqui é a Amanda do Coloninha. Tá, tô sempre ligadinha na 89 participando do sorteio também. Dedinhos cruzados pra degustar esse hambúrguer que vocês tanto falam. Fiquei curiosa. Ah, Amanda, só você? Então, eu também aqui tô curioso, que eu ainda não tive a oportunidade de ir no Brambila, mas eu tenho certeza que se você ganhar, você vai gostar e muito, tá bom? 988-230738, participe, interage com a gente pra você concorrer esse rodízio de mini hambúrguer do Brambila Burger. Chombosco e Vinícius.

0: Felipe Rodrigo, ignora, fechando mais uma sequência por aqui. Intervalo comercial, na volta a gente tem um momento túnel do tempo pra gente recordar um grande clássico aqui da programação. Volto já.
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1: Muito bem, vamos viajar para o ano de 1983. A música Every Break to Take, que é da banda The Police, lançada no álbum, né, deste ano, parece uma romântica declaração de amor, mas na verdade esconde uma letra sobre obsessão e controle. O Sting, que é um dos integrantes da banda, né, ele escreveu a música com apenas 30 minutos durante o retiro na Jamaica. O cantor passava por um momento difícil após o fim do seu primeiro casamento. E ele afirmou que a letra trata de ciúme, possessividade, vigilância constante. Aí, num, vamos dizer assim, tomar posse, né? Apesar do tom sombrio, o público e os noivos passaram a adotá-lo como trilha sonora de casamento. Tem muita gente que entra, né, inclusive, com essa música quando vai casar na igreja. Então vamos curtir esse grande clássico do The Police, de 1983, aqui no Show da 89.

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0: Muito bem, estamos de volta com o nosso show da 89 para o Vale do Itajaí, litoral norte catarinense, nesta segunda-feira gostosa, né, gente? É, o tempo tá fechado, tá chovendo, tá até um certo friozinho, digamos assim, né? 21 graus a temperatura agora, nesse momento aqui na cidade Coração do Vale. E ó, você tá participando com a gente do WhatsApp ainda não? Olha, fosse você, não deixaria de participar, de interagir, sabe por quê? Porque tá valendo um rodízio de mini hambúrguer do Brambila Burger. Pra você começar muito bem a tua semana. Meu amigo Guilherme Sábio fez questão de me mandar um áudio. Fala aí, Gui.
1: Boa tarde, Marcelo, tudo bom?
0: Tudo certo, meu caro.
1: Quero participar da Brambila Burger. Manda esse prêmio pra mim hoje.
0: Tá bom. Vou ficar, beleza? Na torcida,
1: como
0: cara.
1: Como é que tá nesse segunda-feira abençoada?
0: Tá tudo certo, meu querido. Tá tudo certo, graças a Deus, tudo bem. Você também tem uma segunda-feira abençoada, tá, meu caro Gui? Vou ficar na torcida, viu, pra tu ganhar esse rodízio aí. Fabiana do Santa Terezinha participando com a gente também. Valeu, Fabi. Beijo. Azul Mira. Oi, Marcelo, boa tarde. Tudo bem com você? Tô passando aqui pra te desejar uma ótima tarde de segunda-feira. Abraços e beijos pra você também, Zumira. Beijos pra você, um abraço bem gostoso aí, boa semana. Oi, Marcelo, boa tarde, quero participar do sorteio. Janete dos bairros 7 de setembro, valeu, Janete. Boa sorte pra você, viu?
2: Oi, boa tarde, Marcelo. Aqui é a Cida de Santa Terezinha. Eu gostaria de participar do sorteio do rodízio.
0: Beleza.
2: E eu agradeço muito vocês por ter uma rádio tão boa, legal, igual.
0: Opa! Beijo, minha querida. A gente que agradece, viu? O carinho de vocês todos os dias com a gente. Tá nessa audiência, nessa sintonia. Já nas primeiras horas da manhã, né, gente? Lá com o Sérgio Fontinelli, com o Alô Bom Dia. Depois vem Paulo Flores, claro, pra você ficar muito bem informado com o Jornal do 89. De manhã chega a nossa querida Viviane Batista, a voz mais charmosa do rádio de Santa Catarina. E a uma da tarde chega eu aqui, o Marcelo, com muita alegria no coração pra te fazer companhia. Logo depois o Cleiton também completa aí pra fechar sua noite todos os dias. Participa, interage, tá? 988-230738. Daqui a pouquinho, pertinho das 6, antes de acabar o programa, tem sorteio do Brambila Burger, um rodízio de mini hambúrguer pra você se deliciar e muito. Country Beach.
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0: A boiadeira Ana Castela, sua nova música de trabalho É Que Eu Não Te Esqueci. Música romântica, né? Bem, saiu um pouco do sertanejo e ficou bem legal. Intervalo comercial, a gente volta já.
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5: Na 89, 15 minutos para as 5.
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5: Muito bem, de volta com o programa mais show do seu rádio aqui nas ondas da sua Rádio Top desta segunda-feira. E a galerinha continua mandando a sua mensagem, participando, interagindo e concorrendo a um rodízio de mini hambúrguer do Brambila Burger. Todo mundo tá querendo experimentar, tem gente curiosa, gente que ainda não conhece, né? Óbvio, quer participar do nosso sorteio também. Boa tarde, Marcelo, aqui é a Leiliane do Barracão. Gostaria de participar do sorteio do rodízio de mini hambúrguer. Valeu, minha querida, beijo pra você, obrigado pelo carinho. Pamela do Gaspar Mirim também participando. Ela disse pra mandar um alô pras meninas da Rumo Certo. Então, um alô aí para as meninas da Rumo Certo. Beijo, meninas. Obrigado pelo carinho, viu? Pela sintonia com a 89. Boa tarde, Marcelo. Tudo bem? Último dia de agosto. Que seja uma segunda-feira abençoada e uma semana cheia de bênçãos. E que setembro venha com tudo. Me coloca nesse sorteio hoje aí. É Andriele do Bela Vista. Andriele, para você um grande beijo. E uma semana abençoada, com certeza. E setembro, sem dúvida alguma, vai ser um mês maravilhoso. Para mim, particularmente, o locutor aqui, é um mês muito especial, por dois motivos. Primeiro, porque eu faço aniversário no dia 12 de setembro, que cai no sábado, inclusive. E também porque começa a primavera, né, gente? Então a gente vai entrar numa estação muito bacana, muito legal, onde a gente vai olhar para as árvores, vai estar tudo mais florido, mais colorido, e isso é muito bom, né? Luciana Vipel com a gente também aqui. Valeu, Luciane. Luciana, beijo pra você, obrigado pelo carinho. Oi, Marcelo, boa tarde, aqui é Andriele. Quero mandar um abraço e um beijo para os meus pais, a Eliane e o Elcio, pra minha sogra, a Mary. E pro meu namorado, Gabriel, pra vocês todos aí da rádio. Quero participar do sorteio. Valeu, Andriele. Obrigado pelo carinho de sempre, viu? Boa sorte no sorteio, um abraço.

abraço pra toda a tua família aí. Tudo de bom pra vocês. Quem mais tá aqui com a gente? O Osni participando também. Valeu, Osni. Grande abraço, meu querido. Tamo junto. Fala, Marcelo. Boa tarde. Quero participar do sorteio de hoje. É a Juliana Mara aqui do Santa Terezinha. E manda aquele quebra-costela pras meninas aqui. Meninos da JM Embalagens, estão ligados. Queremos hambúrguer. Toca um Chitãozinho Chororó. Valeu, gente. Obrigado pelo carinho aí. Galera da JM Embalagens, sempre com a gente, né? Turminha lá não é fraca. 988-230738 é o WhatsApp da sua rádio top pra você interagir nesta tarde de segunda, que já tá olhando pela janela do estúdio aqui, já percebe que tá ficando um pouco mais escuro. Eu acho que também é por conta do tempo, mas a gente sabe que ainda no inverno escurece mais cedo, né? Zezé de Camargo.

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1: Muito bem, seguimos por aqui com o nosso show da 89. Entramos na última hora do nosso programa, reta final, e chove muito na cidade de Gaspar nesse momento. O tempo foi escurecendo, eu já tinha notado isso aqui, né, pela janela do estúdio. E 5 horas da tarde simplesmente virou noite. Então, alguns raios por aí, muita chuva. Então, você que tá aí no trânsito, muita atenção aí, vai devagar, vai com calma. A gente sabe que agora esse horário aí, o pessoal tá saindo do trabalho, tá encerrando expediente, tem gente que vai buscar os filhos na escola. Vá com cautela, mantenha cuidado, vai ter alagamentos pontuais em algumas ruas aqui na cidade de Gaspar. Então, todo cuidado é pouco, porque chove e chove muito forte agora aqui na cidade de Gaspar, no coração do vale. Galera participando, 988-230738, deixa eu ver os recadinhos. A Maísa Vipel, da Margem Esquerda, participando. Valeu, Maísa. Beijo pra você. Quem mais por aqui? O Jean, do Gaspar Mirim, também participando. Valeu, Jean. Grande abraço. Boa tarde. Quero muito ganhar esse rodízio de mini hambúrguer. Manda pra mim. É a Ângela Maria Tomé, do bairro Figueira. Valeu, Ângela. Beijo pra você. Obrigado pelo carinho. Boa tarde, gostaria de mandar um beijo pra minha irmã Ângela e desejar uma ótima tarde. Terça não, hoje é segunda, né? Hoje é segunda-feira, vai com calma aí. Eu sei que eu acho que deu uma confundida aí, mas é segunda-feira e ela deseja aí que quer ganhar muito esse prêmio aí do Brambila Burger. Valeu, Maria Luísa, beijo do bairro Bela Vista. A Kátia Regina do bairro Figueira também tá curtindo a rádio Costurando. Quero participar do sorteio. Valeu, Kátia, beijo pra você, bom trabalho aí, boa sorte. Quem mais tá com a gente? A Thaís do Gasparinho. Valeu, Thaís, beijo pra você, boa sorte.
5: Boa tarde, Marcelo. Ivani
1: Batista. Oi, Ivani.
5: Tudo bem?
1: Tudo.
5: Uma excelente tarde de chuva pra nós, né?
1: Isso aí.
5: Quero participar do sorteio.
1: Beleza. Tá participando, Dani Ivanir. Beijo pra você, tá? Obrigado pelo carinho. A Vanessa do bairro Lagoa também tá aqui com a gente. Valeu, Vanessa. Beijo. A Cláudia do Barracão também participando. Boa sorte pra você, Cláudia. Minha amiga Vanessa também por aqui. Quero muito esse rodízio, viu, Marcelo? Abraços aí, a Vanessa aqui do centro. Valeu, Vanessa. Grande abraço pra você também. Menos é mais.

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0: Muito bem, estamos de volta com o nosso show da 89 para o Vale do Itajaí, Litoral Norte Catarinense, finaleira de programa. E a galera vem participando por aqui porque todo mundo tá querendo, claro, o prêmio de hoje, que é um rodízio de mini hambúrguer do Brambila Burger. A minha querida Rosa Maria do Colonia participando. Valeu, Rosa. Beijo pra você, boa sorte. O Fábio do Bela Vista também tá aqui com a gente. Valeu, Fábio. Grande abraço. William Nunes, do bairro Lagoa também. Valeu, William. Grande abraço. Oi, Marcelinho. Tudo bem? Abraço. Manda esse rodízio pra mim. Viu o nosso Mengão? Com certeza, minha querida Camila. Eu vi que o nosso Mengão ontem foi sensacional, né? 3-0 em cima do Botafogo. E estamos mais vivos do que nunca no Campeonato Brasileiro, viu? Atenção, palmeirense, dá uma olhadinha no retrovisor aí. Estamos chegando, hein? Quem mais está aqui participando comigo? O Lucas também quer participar do sorteio. Valeu, Lucas, um grande abraço. Mais um áudio que chega por aqui. Boa tarde.
1: Boa tarde, Marcelo.
0: Oi.
1: Tudo bem?
0: Tudo.
1: É a Patrícia do bairro 7. Eu gostaria de estar participando dos prêmios de hoje. Muito obrigada. Agradecer a Deus por essa chuvinha, né?
0: Se valeu,
1: ficar
0: Pati.
1: Assim, tá bom, né? E um beijo pra todos vocês da rádio.
0: Valeu, Pati. Obrigado pelo carinho. Boa sorte no sorteio. Ela mandou o áudio ali. E de fundo dá pra escutar o barulho da chuva, né?
2: Boa tarde, Marcelo. Sou a Vera do bairro 7.
0: Oi, Vera.
2: Queria concorrer ao sorteio dos Burg aí, do Brambila.
0: Uhum.
2: E quero uma música, O Vento. Se for possível, um abraço e um bom final de tarde pra vocês.
0: Abraço pra você também, Vera. Boa sorte no sorteio. É, minha querida, a nossa ouvinte querida, né? A irmã da Ângela Maria Tomé, a Maria Luísa, tá perguntando pra mim: teu programa vai até às 6? Sim, minha querida, até às 6, tá? Daqui a pouco o Cleiton chega por aqui pra comandar a noite de segunda-feira. A Angelita também, Angelina, participando com a gente. Valeu, Angelina. Quem mais? A Mayara Sansão, do bairro Gasparinho, com a gente também, participando. Valeu, minha querida, boa sorte. Marcelo, aqui é a Camila do Bela Vista. Manda esse hambúrguer pra mim nessa chuva. É com o melhor prêmio, né? Com certeza, cai bem, né? 988-230738. O sorteio é daqui a pouquinho, no finalzinho do nosso programa. E agora a gente vai curtir, claro, ele, Michel Teló, que tá com uma música nova de trabalho, Aí a Roça Vence. Muito legal, vamos curtir aí.

0: Felipe Rodrigo, Dois Gumes, fechando mais uma sequência por aqui. Intervalo comercial na volta. As últimas de hoje, o sorteio do Blam Bila Burger, rodízio de mini hambúrguer. Fica por aí.
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3: Muito bem, minha gente. Faltando aí praticamente 15 minutos para as 6 da tarde. Tá acabando o nosso programa, mas lógico, vamos para o sorteio do Brambila Burger, rodízio do mini, de mini hambúrguer. Vamos ver quem se deu bem. Quem será que vai levar o prêmio hoje, hein? Quem será que foi o sortudo ou a sortuda? Opa, pode comemorar você do telefone 479-9608, final 56. Quem se deu bem foi a Maria Luísa Tomé. Parabéns, Maria. Levou aí o rodízio de hambúrguer do Brambila Burger. Desta segunda-feira vai começar muito bem a semana, viu? Com pé direito e tudo. Pra você que não ganhou, não fica triste. O Cleiton tá chegando daqui a pouquinho já. Vai assumir os microfones por aqui. Vai te deixar com muita música boa também, pra deixar tua noite de segunda-feira ainda melhor. E terá prêmio também, claro, no 89 na pista. Eu, Marcelo, vou ficando por aqui, me despeço da programação. E a gente tem um encontro marcado, claro, amanhã, a partir da 1 da tarde, com o programa mais show do seu rádio, aqui nas ondas da sua Rádio Top. Um beijo, gente. Uma ótima noite de segunda-feira. E até amanhã. Tchau, gente!

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bom final de tarde, molhado, muito molhado, por sinal. E início de noite também. Para todos nós, estamos vivendo essa segunda-feira, último dia do mês de agosto, 21 graus de temperatura. Sem tempo, clima carregadíssimo, nuvens pesadas, com vontade de despejar mais alguma quantidade enorme de água sobre as nossas lindas cabecinhas. Segundo a previsão da meteorologia, vamos ter também uma terça-feira com 99% de umidade relativa do ar. Isso significa que as condições serão propícias para mais chuva e também teremos uma terça-feira molhada. Mas começamos a nossa nova semana, o último dia deste mês de agosto. 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Já que você veio aqui para o nosso 89 na pista, então fica. Fica, porque a banda Passarela está abrindo o nosso 89 de hoje. 89 na pista. Ótima noite de segunda-feira, ótima semana.

0: Sim, concordo, Brilhação. Tem pessoas que aparecem na nossa vida que dão a nossa vida diária muito mais significado, razão de ser. Essas pessoas são especiais porque elas te mostram realmente quem tu és e quem tu pode ser. Essas pessoas são especialíssimas. Não tem vida sem você, Brilhação. Regala um presente, sim, presente na voz do César Oliveira e também do Rogério Melo, dupla de altíssima qualidade. Mágoa de um Fazendeiro foi com Paulinho Mussilinho, a banda Passarela também veio. 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
12: 6 horas e 24 minutos no 89 na pista.
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12: 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Última segunda-feira desse mês de agosto, 31 de agosto, e o último 89 na pista também desse mês de agosto. Fomos sortear no final do programa 2 lanches de Binos Lanches e também um super limpador multiuso Azulim da Start Química e também da loja Rabi para você. Ligado aqui no nosso 89 na pista de todas as noites, noturno, de todas as noites de segunda a sexta-feira. E ótimo saber que você está completando mais um dia, mais um ano, aliás, mais uma data importante na tua vida. Uhum. Os nossos amigos virginianos, eles que são muitos ligados a números, há quem diga que eles adoram números, é isso mesmo? Pois saiba, meus queridos virginianos e virginianas, que esse é o momento de confiar na tua intuição. É o que os nossos corpúsculos astrais sempre dizem, mas isso é batata, é claro, a tua intuição, aquela vozinha que sempre sopra no teu ouvido aquela opção, aquela escolha, aquela direção a ser seguida. Claro que você também precisa pensar se as pessoas que andam ao teu redor são realmente que têm afinidade contigo, que aí está a grande e fundamental importância. As pessoas que te rodeiam, principalmente aquelas que tu queres realmente próximas, tem que haver afinidades. Boa noite então. Boa noite para Daniela Matos, que acaba de chegar aqui, sim. Daniela Matos acaba de chegar, já está na pista. Daniela Matos é do bairro Óleo Grande, é Óleo Grande Barracão. Óleo Grande Barracão. Ótimo. Seja bem-vinda, minha querida. Rafael do Gasparinho também já está por aqui. Alô também para Ângela Maria, bonito nome. Grande abraço, bairro Figueira, Ângela Maria, que já está nos minutos finais, nas horas finais, para esse dia de trabalho, esse último dia de trabalho do mês de agosto. Grande abraço, minha querida. Alô também para Jean Marcos, Leandro, esse é o nome dele, também do bairro Figueira. Quem mais passou por aqui? Fez questão de enviar fotos da excelente produção desta noite, da última noite desse mês de agosto, foi Camila do Gasparinho. Sim, olha quantas roupas devidamente... já estão a caminho de serem embaladas, acredito que seja aí. Mas a produção, fantástica. Não deve ser fácil, não. Costura é um trabalho que a pessoa tem que estar atenta o tempo todo. Parabéns, grande abraço, minha querida. Grande abraço, Camila do Gasparinho. Abraço também para Luiz Fernando do Bateias. Tá na área também, Luiz Fernando do Bateias. Ótimo. Vamos em frente com muita música boa? Claro que sim. Aldo de Berro Gaiteiro, tem Chiquito e Bordoneio? Tem Chiquito e Bordoneio.

0: abriu e fechou sanfona. Grupo Bailaço chegou por aqui também. O repertório teve o Chiquito e Bordoneio, o Viu Seu Pause, acompanhado do Corpo e Alma, cantando aquela em homenagem à Perigosa. Mas ela é linda. Mas ela é linda, mas ela é perigosa. É, então tá bom. 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

a enviar teu áudio ou mensagens pelo 988-230738. 21 graus de temperatura, sim. 21 graus de temperatura, segunda-feira. Jéssica do Santa Terezinha já está por aqui. Sim, oi, Jéssica. Vitor é o nome dele. Sim, Vitor Emanuel. Manda aquele beijo super carinhoso para a esposa Jéssica. Valeu, casal. Vitor e Jéssica, grande abraço. Abraços também para a Natasha Maba do Santa Terezinha. Luiz Fernando é do Bateias. Um abraço também para Camila do Gasparinho, que continua. Continua nativa, é isso que eu posso dizer. A noite não terminou ainda para a nossa querida Camila do Gasparinho, que tem algumas roupas que já estão empilhadas, já estão prontas. Que bom, hein? Ótima produção, foi excelente nesse final de mês, hein? Jean Marcos do bairro Figueira, a Rafael do Gasparinho, oi, que maravilha. Alô também para a nossa querida Ângela Maria. Oi, Ângela Maria. Oi, tá tudo bem por aí? Ótimo! Saber que o Talagaço já está na área. Chega o Talagaço com 15 para 7. Quem de nós dois?

Porca Véia tornou-se um gaiteiro por demais e o papai dele, obviamente, aplaudiu. Porca Véia, terceira dimensão. Caramba, mas que baile bom, sim. Nós estamos no 89 na pista. Esse mix sonoro também trouxe o Talagaço e você também ouviu o Grupo Carisma, você e eu, bonita, bonitona, lindona, musicão. 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

0: Estamos no 89 na pista. Boa noite pra você. 7:05.
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0: Noite de segunda-feira, 31 de agosto, ainda podemos ter chuva. É. E granizo ainda, sim. Granizo ainda também. É, granizo, chuva intensa. Essa seria a previsão meteorológica ainda para essa noite de segunda-feira. Amanhã vai ser terça-feira. Segundo a previsão, que pode mudar de uma hora para outra, é claro. Haverá uma massa de ar seco. O sol vai aparecer durante a manhã. É, à tarde o sol se dá licença, estou me retirando e a chuva há de voltar. A variação térmica para amanhã seria de 15 graus na mínima e 26 graus na máxima. Já estamos sentindo que o inverno aos poucos está perdendo aquela força, aquele vigor, e dando passagem aos poucos para que a primavera chegue. Dia 21 de setembro começa a nova estação primavera. Ótimo saber que a nossa querida Juliana Mária do Santa Terezinha também está ligada aqui no nosso 89 na pista. E ela manda aquele abraço carinhoso para todos da JM Embalagem. Alô, noite boa para todos aí da JM Embalagem. Amado Batista, vem pra pista. Ótima dica, garota. A Maria Luísa do Bela Vista também está no nosso 89 na pista. Oi, Maria Luísa. Ótima semana. É, a gente começa meio que no tranco. É, até as palavras, até surgir, a gente fica dois dias assim. Meio que a deriva, mas agora sim. Pegamos novamente no leme e estamos seguindo em frente. Ótima segunda-feira também para ti, a Maria Luísa e a irmã Ângela Maria do bairro Figueira. Grande abraço. Abraços também para Jéssica e Vitor e também a esposa Rose, esposa de Antônio. Antônio, então, manda aquele beijo especial para Rose e abraços também para Jéssica e Vitor. Valeu, família. Vitor Emanuel do Gaspar, menino também está por aqui. Opa, que maravilha. Muito bom saber que nós estamos numa nova semana e no 89 na pista, no final do programa, sortearemos para você um super limpador multiuso Azulim e dois lanches de Binos Lanches para a gente começar muito bem essa semana. Concorda comigo?

0: Cantando bonito, Chuco Coração, no teu agrado, sim. Gostou de ouvir também Amado Batista? Claro que sim, Amado Batista veio com uma de sua coleção e a pedida foi da Juliana Mara Martins, do Santa Terezinha. E aí também para todos aí da JM Embalagem, na voz de Amado Batista, ouvimos a Se Eu Pudesse. Bom de Coração foi com a banda G10 e com a Hortifruti Isabela. 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
15: 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No final do programa, na finaleira do Grand Finale, nas 9 badaladas, sortearemos para você que está ligado no nosso 89 na pista, um super limpador multiuso Azulim da Start Química e da loja Rabi. E também vamos sortear 2 lanches de Binos Lanches para que a gente possa começar muito bem a semana, terminarmos também esse mês de agosto e começarmos muito bem o mês de setembro. Boa ideia, ótimo que sim. Estamos aqui não só transmitindo música, bom humor, descontração, não, mas também uma sensação de liberdade, uma sensação de boa energia. Esse é o nosso objetivo, de a gente estar aqui juntos, compartilhando mais uma noite, e vamos fazer dessa noite, então, um motivo de consagração. É isso mesmo. O repertório já está pronto para a gente curtir a próxima sequência? Sim, mas não antes, sem dar aquele bem-vindo e uma ótima noite para a Rayane Barbosa, do Gaspar Mirim. Valeu, minha querida. Grande abraço para ti também. Beijos. Você que está chegando, você que vai participar ainda, saiba que só tem musical aqui no nosso 89 na pista.

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0: Estamos ligados no Los 89 na pista. Estou faltando agora 14 minutos para as 8.
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0: 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Início de semana no nosso 89 na pista tem prêmios para você. 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Vai, agosto está dando adeusinho para voltar somente no ano que vem. Daqui a pouquinho estaremos na primavera. Você está aqui em aí, onde você estiver, está no teu carro, na tua casa, aí na tua atividade costumeira de todos os dias, aí no litoral, na. E tá também sintonizado na 89, isso nos deixa muito satisfeitos. Estarmos começando uma semana com você, isso é um ótimo sinal. Estamos gostando muito de saber também que Luciana Vipeu de Amorim está na pista. Presença simpática chegando, Sueli Bittencourt desejando uma boa noite para todos que estão ligados aqui no nosso 89 na pista. Oi, oi, olá, boa noite. Oi.
2: Gasparinho.
0: Oi.
2: Eu queria muito esses dois lanches do Binos. Pra comer com a minha família. Um abraço.
0: Um abraço, querido. Abraço, família. Quem mais tá passando por aqui? Alô, alô, alô. Daqui a pouquinho vamos ter Amado Batista cantando Folha Seca, sim. Nessa próxima sequência, aliás. Elisandra Barbosa do Gaspar Mirim. Grande abraço, minha querida. Quem mais? Raiane Barbosa também está aqui. Oi, alô. Quem, abraços também para todos aí do da embalagem do Bagual, Maicon, Simone ou Simoni, Mariana, Maria, Vanessa, Bagual, Agamir, é isso? Grande abraço. Pedindo água com Luiz Marenco. Agora até que chegando aqui a pedida do Cristiano da margem esquerda. Pimpolho no nosso 80.

Boa noite, Cleiton. Boa noite, Bora de Santa Terezinha. Quero escutar a música com o Amado Batista, Folha Seca. Quero oferecer para o meu esposo Edil, para todo que está escutando.

0: aqui no nosso 89, o Amado Batista Folha Seca, e contou também, claro, com a participação da Simone e da Simária. Daqui a pouquinho vamos ter Luiz Marenco. Sim, daqui a pouquinho vamos ter Luiz Marenco. Quem pediu aqui Folha Seca do Amado Batista foi Ivanir, do bairro Santa Terezinha. Vamos para o intervalo bem rápido. Daqui a pouquinho, Luiz Marenco na pista.
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8: Oito horas e 5 minutos no 89 na pista. Boa noite.
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8: 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Daquele abraço aos aniversariantes deste 31 de agosto, último dia deste mês de agosto. Abraços a todos virginianos e virginianas. Sim, começa uma semana diferente, sim, com aquela sensação de que uma página tem que ser virada. Vamos escrever as próximas páginas, é isso mesmo? Uma fase terminou, começa outra. Já sentiu no ar isso, né? Não é só a estação primavera, não, é algo muito maior do que você imagina, meus queridos virginianos e virginianas. 8:06, noite boa pra você. Você está aqui na 89, meu nome é Cleiton, é noite de segunda-feira, recomeçamos tudo de novo. Às vezes as palavras nos faltam, mas o silêncio entra no lugar, cabe muito bem em alguns momentos. E claro, as participações do programa também, sabe? Reforço justamente que essa semana, esse novo mês de setembro, tende a ser de muitas realizações, motivos de satisfação, sentirmos também um pouco mais livres em relação a nosso dia a dia, ao nosso cotidiano, tanto seja no ambiente profissional ou doméstico também, não é? Grande abraço para a nossa querida Kátia Aparecida, de uma música. Qual será a música? Michel Teló, A Varanda Que É Minha e Sua. Opa! E ela oferece para o marido Valdecir e os netos Pedro e Jonas. Vamos providenciar. Alô, boa noite. Éder, do bairro Figueira. Gabriel, do Alto Gasparinho. Boa noite, Gabriel. Boa noite. Abraços também para Juliana Mara, que gostou muito de ter ouvido novamente Amado Batista no Repeteco. Alô, Maísa Vipeu de Amorim. Oi, Maísa. Oi também para Malu Tavares, é o nome dela. Gaspar Mirim está também sintonizado no 89 na pista. Noite boa para Jennifer do Barracão. Oi, Jennifer. Oi, olá. Alô também toda a turma, todo o pessoal aí do Embalagem do Bagual. Maicon, Simone, Mariana, Maria, Vanessa e o próprio Bagual Agamir. Ele pediu, a gente vai curtir Luiz Marengo aqui no nosso 89 na pista.

Essa sim a gente ouviu com muito com Vando, agora São Marino também interpretou e pra lá de especial ficou Fogo e Paixão, Swing e Simpatia também veio por aqui ficar com você. Daqui a um pouquinho vamos ter pedidas aqui chegando pelo 988230738, sim. Vamos ter aqui no nosso 89 na pista Serranos e os

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0: 8:25.
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0: 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Olá, já estamos de volta aqui no nosso 89 na pista. Segunda-feira é o último dia desse mês de agosto. E o ano, aos poucos, está encurtando. O segundo semestre também. Alô, boa noite, Elinir Roncalho, do bairro 7. Boa noite também para Alexandre Amorim, da margem esquerda. Éder, do bairro Figueira. Edilene, do bairro Santa Terezinha. Grande abraço, ótima noite para ti também, claro. Quem mais está passando por aqui para dar um alô? É Gabriel da Silva é o nome dele, para ser mais exato. E ele está desejando um feliz aniversário para o filho Miguel.

0: Desde então para Miguel, o paisano, claro, feliz da vida, comemorando o aniversário do filho. Miguel, grande abraço, Alto Gasparinho. Abraços também para o... tem áudio, vamos lá então, vamos saber de quem é esse áudio, de onde vem. Alô, boa noite.
1: Boa noite, Cleide, sou o Robson Ventura da sua amiguinha, você está participando aí.
0: Claro.
1: E se possível tocar aí, eu sou do Sul. A rapaziada aí que tá aqui comigo aqui.
0: Sim.
1: Nós estamos fazendo uma costela, vamos fazer agora a costelinha aí, cara.
0: Aham.
1: Com essa chuva aí, não dá pra trabalhar, e tomando uma gelada e curtindo esse teu programa aí. Valeu, um abraço.
0: Um abraço, cara. A todos aí, um abraço.
1: Só
0: a todos.
1: Essa música aí que nós estamos curtindo aí.
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1: E aí, Irídio? Vamos agitar essa galera? Então puxa o fole, Irineu!

0: Passaram-se 8 anos desde que Shot da Primavera foi composta pelo Candeeiro. Aqui no nosso 89 na pista, também quem veio foi o Irídio e o Irineu. É isso mesmo, essa dupla que trouxe uma... seria a sertaneja raiz? É isso mesmo. Vai nessa linha. Bica d'água, essa sim foi composta lá nos idos de 1998. Bica d'água, muito bom, uma letra muito bom, bem composta. Grande abraço para você que adora essa dupla, vai voltar. Zeca Pagodinho também fazendo aquele Us Guru Gudô pra lá de sensacional. Os Serranos também vieram. Sim, os Serranos vieram na pedida de Roberto Venturi, que está fazendo uma costela, se não me engano. É uma comida toda especial, recebendo amigos nessa noite de segunda-feira. Abraços a todos aí. O nosso 89 na pista faz aquele breve, rapidíssimo intervalo. Aí sim, no final do programa, é bom que eu lembre a você, isso mesmo. Final do programa, vamos ter sorteio? Claro que vamos ter sorteio. Vamos sortear um super limpador multiuso Azulim, da Start Química e também da loja Rabi. E vamos sortear 2 lanches de Binos Lanches.
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6: Esse é o 89 na pista, estão faltando 13 minutos para as 9.
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6: Daqui a pouquinho vamos ter Michel Teló aqui no 89 na pista cantando Senhorita. Michel Teló vem pra pista também. Hélio Pereira do Pocinho está no nosso programa. Vanusa Azevedo do Pocinho também. Quem mais? São as últimas participações de hoje. E a gente vai então para a pedida da nossa querida Kátia Aparecida, que manda então essa música Senhorita. Michel Teló, grupo Tradição. Vai para o marido Valdecírio, os netos Pedro e Jonas. Grupo Tradição, Michel Teló e Senhorita.

0: Adriana e a rapaziada, e o fim de noite, e o fim do nosso 89 na pista dessa noite de segunda-feira. Último dia desse mês de agosto. 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
0: Sim, vamos parabenizar os ganhadores sorteados de hoje. Quem ganhou, quem ficou com o super limpador multiuso azulim da Loja Rabi da Start Química foi final de telefone 39.